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3: 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São 2 horas. 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

0: 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São 3 horas. 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
3: 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São 4 horas. 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
4: 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São 5 horas. 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
3: 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São 6 horas. 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
6: 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São 7 horas. 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

0: Bom dia, seja bem-vindo a esta edição informativa na Rádio Vidigueira, quinta-feira, 1 de outubro. A Universidade Politécnica de Beja aumentou em 87,5% o número de colocados na segunda fase. A Universidade Politécnica de Beja anunciou uma evolução muito significativa nos resultados da segunda fase do Concurso Nacional de Acesso ao Ensino Superior, com 105 estudantes colocados, face aos 56 colocados na mesma fase de 2025. A Universidade Politécnica de Beja assinalou também evolução muito positiva na taxa de ocupação, passando de 15,6% em 2025 para 38,6% em 2026, o que corresponde a um aumento de 23 pontos percentuais. A evolução ganha ainda maior significado, considerando que na comparação apresentada pelo Instituto para o Ensino Superior, o número de vagas considerado para a Universidade Politécnica de Beja passou de 360 em 2025 para 272 em 2026, enquanto o número de estudantes colocados aumentou de 56 para 105. Segundo a Universidade Politécnica de Beja, os resultados refletem uma evolução positiva da procura pela oferta formativa na Universidade Politécnica de Beja, com uma presença particularmente relevante de cursos diferentes áreas de formação. Na segunda fase, várias ofertas formativas registaram o preenchimento integral das vagas disponíveis. O Presidente da Câmara Municipal de Vidigueira, Ricardo Bonito, visitou na passada terça-feira o CEBAL, o Centro de Biotecnologia Agrícola e Agroalimentar do Alentejo, em Beja. Segundo revelou a Câmara de Vidigueira, neste encontro foram apresentadas as diferentes áreas de trabalho desenvolvidas pela instituição, uma das entidades de referência na investigação e inovação aplicadas aos setores agrícola e agroalimentar da região. A Câmara de Vidigueira afirma que a ocasião serviu ainda para identificar possíveis caminhos de colaboração entre o município e o CEBAL, uma vez que o Executivo aponta a ciência e o conhecimento como fatores determinantes para o desenvolvimento do concelho. A Junta de Freguesia de Vila de Frades, na sequência da eleição de São Cucufato como uma das novas sete maravilhas de Portugal, realiza esta quinta-feira, pelas 17h30, uma sessão de entronização. O momento, que tem lugar nas ruínas romanas de São Cucufate, conta com o desfilar do diploma, intervenções institucionais e uma visita guiada à vila romana. A Câmara Municipal de Vidigueira, em colaboração com as juntas de freguesia, vai organizar a partir de hoje um programa destinado à população sénior do concelho para comemorar o Dia Internacional do Idoso. Esta quinta-feira, Dia Internacional do Idoso, tem lugar um almoço convívio nos estaleiros municipais com animação musical. A autarquia promove também palestras informativas sobre saúde no dia 8 e 22 de outubro, pelas 10 horas, na Biblioteca Municipal Dr. Palma Caetano. No dia 15 de outubro, um passeio ao Santuário de Fátima e, a partir de 19 de outubro, a integra da comparticipação dos medicamentos em todo o concelho. A terminar este conjunto de atividades, tem lugar no dia 30 de outubro, no Parque Verde Urbano, o encontro Fit Sénior. Também a Câmara Municipal de Moura promove, a partir deste mês de outubro, um conjunto de atividades para comemorar o Dia Internacional da Pessoa Idosa. Segundo a Câmara de Moura, o objetivo é proporcionar momentos de convívio, participação, sensibilização e valorização da população sénior daquele concelho. As comemorações têm início hoje, data em que se assinala o Dia Internacional da Pessoa Idosa, com o convívio sénior a realizar no Pavilhão 1 do Parque Municipal de Feiras e Exposições de Moura. A partir das 10 horas, os participantes vão ter a oportunidade de integrar um programa que inclui ações de sensibilização para vacinação, demonstrações de desobstrução da via aérea, bem como atividades dedicadas à saúde emocional, jogos tradicionais e música. Final desta edição informativa, com a previsão do estado do tempo para hoje. Nesta quinta-feira, primeiro dia do mês de outubro, o Instituto Português do Mar e da Atmosfera prevê céu pouco nublado ou limpo, aumentando temporariamente a nublosidade na parte mais interior durante a tarde, vento fraco a moderado do quadrante norte, pequena descida da temperatura mínima e uma pequena subida da temperatura máxima, em especial no interior norte e centro. Quanto a temperaturas, as máximas poderão chegar aos 28 graus em Beja e Évora, 26 em Porto Alegre, 23 em Sines.
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6: 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São 8 horas. 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

0: Bom dia, seja bem-vindo a esta edição informativa na Rádio Vidigueira, quinta-feira, 1 de outubro. A Universidade Politécnica de Beja aumentou em 87,5% o número de colocados na segunda fase. A Universidade Politécnica de Beja anunciou uma evolução muito significativa nos resultados da segunda fase do Concurso Nacional de Acesso ao Ensino Superior, com 105 estudantes colocados, face aos 56 colocados na mesma fase de 2025. A Universidade Politécnica de Beja assinalou também evolução muito positiva na taxa de ocupação, passando de 15,6% em 2025 para 38,6% em 2026, o que corresponde a um aumento de 23 pontos percentuais. A evolução ganha ainda maior significado, considerando que na comparação apresentada pelo Instituto para o Ensino Superior, o número de vagas considerado para a Universidade Politécnica de Beja passou de 360 em 2025 para 272 em 2026, enquanto o número de estudantes colocados aumentou de 56 para 105. Segundo a Universidade Politécnica de Beja, os resultados refletem uma evolução positiva da procura pela oferta formativa na Universidade Politécnica de Beja, com uma presença particularmente relevante de cursos diferentes áreas de formação. Na segunda fase, várias ofertas formativas registaram o preenchimento integral das vagas disponíveis. O Presidente da Câmara Municipal de Vidigueira, Ricardo Bonito, visitou na passada terça-feira o CEBAL, o Centro de Biotecnologia Agrícola e Agroalimentar do Alentejo, em Beja. Segundo revelou a Câmara de Vidigueira, neste encontro foram apresentadas as diferentes áreas de trabalho desenvolvidas pela instituição, uma das entidades de referência na investigação e inovação aplicadas aos setores agrícola e agroalimentar da região. A Câmara de Vidigueira afirma que a ocasião serviu ainda para identificar possíveis caminhos de colaboração entre o município e o CEBAL, uma vez que o Executivo aponta a ciência e o conhecimento como fatores determinantes para o desenvolvimento do concelho. A Junta de Freguesia de Vila de Frades, na sequência da eleição de São Cucufato como uma das novas sete maravilhas de Portugal, realiza esta quinta-feira, pelas 17h30, uma sessão de entronização. O momento, que tem lugar nas ruínas romanas de São Cucufato, conta com o desterrar do diploma, intervenções institucionais e uma visita guiada à Vila Romana. A Câmara Municipal de Vidigueira, em colaboração com as Juntas de Freguesia, vai organizar a partir de hoje um programa destinado à população sénior do concelho para comemorar o Dia Internacional do Idoso. Esta quinta-feira, Dia Internacional do Idoso, tem lugar um almoço convívio nos estaleiros municipais com animação musical. A autarquia promove também palestras informativas sobre saúde no dia 8 e 22 de outubro, pelas 10 horas, na Biblioteca Municipal Dr. Palma Caetano. No dia 15 de outubro, um passeio ao Santuário de Fátima e, a partir de 19 de outubro, a integra da com participação dos medicamentos em todo o concelho. A terminar este conjunto de atividades, tem lugar no dia 30 de outubro, no Parque Verde Urbano, o encontro Fit Sénior. Também a Câmara Municipal de Moura promove, a partir deste mês de outubro, um conjunto de atividades para comemorar o Dia Internacional da Pessoa Idosa. Segundo a Câmara de Moura, o objetivo é proporcionar momentos de convívio, participação, sensibilização e valorização da população sénior daquele concelho. As comemorações têm início hoje, data em que se assinala o Dia Internacional da Pessoa Idosa, com o convívio sénior a realizar no Pavilhão 1 do Parque Municipal de Feiras e Exposições de Moura. A partir das 10 horas, os participantes vão ter a oportunidade de integrar um programa que inclui ações de sensibilização para vacinação, demonstrações de desobstrução da via aérea, bem como atividades dedicadas à saúde emocional, jogos tradicionais e música. Final desta edição informativa, com a previsão do estado do tempo para hoje. Nesta quinta-feira, primeiro dia do mês de outubro, o Instituto Português do Mar e da Atmosfera prevê céu pouco nublado ou limpo, aumentando temporariamente a nubosidade na parte mais interior durante a tarde, vento fraco a moderado do quadrante norte, pequena descida da temperatura mínima e uma pequena subida da temperatura máxima, em especial no interior norte e centro. Quanto a temperaturas, as máximas poderão chegar aos 28 graus em Beja e Évora, 26 em Porto Alegre, 23 em Sines.
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8: 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São 9 horas. 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
1: Olá, viva, bom dia, seja bem-vindo. Acabamos de escutar o dia de folga na voz de Ana Moura. Eu, Maria José, vou continuar consigo até bem perto das 11 horas da manhã. Vamos conhecer hoje, dia 1 de outubro, algumas promoções do Intermarché de Cuba e Portel.

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2: 27 minutos depois das 9, vamos dar lugar aos títulos dos jornais diários de hoje com Marco Abundância. Marco, bom dia.
3: Bom dia, Maria José Mota, bom dia a todo o auditório que nos acompanha nesta quinta-feira. Vamos conhecer alguns dos temas em destaque na imprensa nacional. Desde logo no Público, pensões mais baixas deverão ter um aumento acima da inflação em 2027. Foto de destaque, choque com Jorge Jesus. Ronaldo abandona estágio da seleção. É o fim de uma era. Forças Armadas, portaria que admite militares de 1,54m, está há 3 anos parada. Médico de família para todos os utentes é possível até 2029. Quanto aos títulos, na edição do Jornal de Notícias, também em capa fim da história, com Cristiano Ronaldo a dizer adeus à seleção. Contestação social aumenta com 8 greves marcadas até ao fim do mês. Justiça, funcionários do Porto acusados após rixa com casuals em Guimarães. No Correio da Manhã, aumento brutal do custo de vida, juros da casa com forte subida este mês. Abstenção socialista viabiliza orçamento do Estado no Parlamento. Destaque, Ronaldo abandona a seleção em ruptura com Jesus. Voo do Dubai para Israel, com o piloto esfaqueia piloto e tenta despenhar o avião. Na capa do Diário Notícias, crise, Cristiano Ronaldo abandona estágio da seleção e promete dizer a verdade aos portugueses. Clínica de fertilidade falida, dezenas de pacientes reclamam dinheiro de volta. Rendas, abstenção do Chega, passa mexidas no arrendamento à especialidade. Quanto aos destaques nesta edição na edição desta semana da revista Visão, Douro, a arte de bem receber. Brasil, duelo do passado no país do futuro. Quanto à revista Sábado, as novas armas contra a dor de cabeça é o grande destaque na edição desta semana. Quanto aos destaques nos económicos, o destaque na capa do Jornal de Negócios desta quinta-feira: Constitucional põe em risco IMI sobre parques eólicos, luz e gás natural vão pesar ainda mais na carteira. Crédito à habitação, Euribor dá maior salto em 3 anos, prestação da casa irá subir. Autoestradas, regulador propõe que se elimine o pagamento físico das portagens. Bolsa, fraudes nos mercados financeiros estão a aumentar. Quanto ao Jornal Económico, vendas de alimentos caem pela primeira vez em 3 anos. Orçamento a caminho de ser aprovado, com abstenção do Partido Socialista. O crédito à habitação ainda vai demorar até chegar a Portugal. Rubens Germano, diretor-geral da Revolut em Portugal. Lufthansa e Grupo Air France, KPLM, já melhoraram propostas para entrar na TAP. OpenAI procura valer 1,4 bilhões em nova ronda de financiamento. Nos desportivos, natural destaque para a crise, Cristiano Ronaldo abandona a seleção. Não há caso nenhum, pá. Jorge Jesus, ontem, a meio da tarde, o capitão não se treinou, deixou o estágio e viajou no jato particular para Madrid. Jorge Jesus assumiu ter falado com ele para jogar e depois ter mudado de ideias. Quem manda aqui sou eu e Gonçalo vai ser titular. Terão sido as frases decisivas do selecionador. Um triste adeus é o título da Bola. Hoje, ainda assim, há o Dinamarca-Portugal. No Porto, Smalling é contratação surpresa. No Benfica, Langlet é posta ganha. No Sporting, Rafael Nel foi blindado. No Sub-21, Mora brilha e Portugal está no Europeu. Na capa do Record, Ronaldo sai em choque com Jesus. Conferência do técnico leva o capitão a fazer as malas. JJ garantiu que não havia caso, mas depois admitiu zanga. CR7 falou com Proença antes de bater com a porta. Avançado promete dizer a verdade a todos os portugueses. Deixou Copenhague em avião privado rumo a Madrid. Nos destaques do Record, também campeão do mundo de triatlo, Vasco Vilaça recebe Record de ouro. No Benfica, El Karouani ganha terreno, titularidade cada vez mais próxima. No Sporting, tempo das horas extra, Borges trabalha alergia aos últimos minutos. No Porto, Chris Smalling é reforço. Neste clube é tudo sobre vencer. Futebol feminino, Águias perdem na Champions com o Bayern de Munique. Sortes distintas na Taça Europa. Sporting empata a duas bolas com o Brøndby. Torriense vence por 4-1 o Kharkiv. Na capa do jogo, CR7 vira, aliás, na capa do jogo, CR7 vira costas à seleção. Capitão provoca terremoto à escala global ao abandonar concentração após ouvir conferência de imprensa de Jorge Jesus. Viajou no jato privado para Madrid ao início da noite. A seu tempo direi a verdade aos portugueses, afirmou. O estatuto não dá direitos, quem decide sou eu, afirma Jorge Jesus. No Porto, a internacional inglês chega a custo zero ao pedido de Farioli, defesa antiaérea reforçada com Chris Smalling. São os destaques nesta quinta-feira.
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16 minutos apenas para as 10 horas da manhã. 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

7 minutos apenas para as 10 horas. Vera Cruz vai realizar no dia 10 de outubro a excursão a Fátima, uma organização da Junta de Freguesia de Vera Cruz. As inscrições estão abertas até dia 6 de outubro na Junta de Freguesia. Vamos-lhe deixar aqui: Alcaria da Serra vai realizar uma caminhada da Liga contra o Cancro. Juntos por mais vida, prevenir também é cuidar. 18 de outubro, às 9 horas, no ponto de encontro é no Lar da Bica, em Alcaria da Serra.

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8: E agora sim vamos ficar com os títulos, dos, aliás a informação com Marco Abundância. Marco, mais uma vez, bom dia.
9: Bom dia, a EDIA assinala hoje o Dia Nacional da Água com o início do novo ano hidrológico. O GNR inicia a operação Censo Sénior 2026. A Universidade Politécnica de Beja aumentou 87,5% os colocados na segunda fase do Concurso Nacional de Acesso ao Ensino Superior. A Câmara de Vidigueira visitou o CEBAL. Junta de Freguesia de Vila de Frades realiza hoje sessão de entronização de São Cogofate. Moura, com investimento superior a 18 mil euros, reforça comunicações de emergência e gestão de ocorrências. Câmara de Vidigueira promove comemorações do Dia Internacional do Idoso. Câmara de Moura assinala Dia Internacional da Pessoa Idosa. Alentejo Walking Festival regressa a 29 de outubro para a terceira edição. Cross Rural Hub Euroways leva jovens do Alentejo, Centro e Extremadura à Rural Beja. São títulos para desenvolver no bloco informativo do meio-dia.

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1: Mais uma vez, bom dia. Vamos dar início a esta que é a segunda hora dentro do tempo, hoje, quinta-feira, 1 de outubro do ano de 2026. Votos de um bom dia para todos e até já.

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As comemorações do Dia Internacional do Idoso realiza-se hoje, dia 1 de outubro, o almoço convívio com animação musical nos estaleiros municipais a partir das 13 horas. No dia 8 de outubro e dia 22, a partir das 10 horas da manhã, na Biblioteca Dr. Palma Caetano, vai realizar-se palestras informativas à conversa com a saúde. No dia 8, prevenção de quedas, prevenção de infecções e polomedicação. No dia 22, alimentação saudável, exercício físico, estimulação cognitiva. Depois, no dia 15 de outubro, temos o passeio a Fátima. As inscrições estão abertas até dia 10 de outubro.

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Bom dia. Antes de passarmos ao próximo tema de Francisca Borges, a nossa história, vamos escutar e lembrar que a Feira dos Santos e Frutos Secos em Alvito, a feira que tem as suas raízes na antiga Feira de Alvito, criada em 1295, mais de 8 séculos de história, de encontros, comércio e tradição. Dia 30 de outubro temos, de 30 de outubro a 1 de novembro, dia 30 de outubro temos o concerto com Miguel Gameiro e Paulo Norte, a banda GM, tributa Chutos e Pontapés. No dia 30 de outubro, às 16h30, dia 1 de novembro, uma tarde popular com o 10º encontro de Alvitenses, uma organização da Câmara Municipal de Alvito.

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0: Muito bom dia a todos os ouvintes da Rádio Vidigueira. Sejam bem-vindos a mais um programa Terras de Pão, Gentes de Paz, um programa de informação da responsabilidade da Câmara Municipal de Vidigueira, que conta com a sua companhia aqui nos 90 FM, todas as quintas-feiras, neste horário, entre as 11 e o meio-dia. Vamos ao longo deste programa falar sobre educação e também de alguns assuntos de interesse da comunidade sénior do Conselho de Vidigueira. São convidadas deste programa Ana Farinho, vereadora da Câmara Municipal de Vidigueira, e também Paula Gonçalves, responsável pela Unidade de Educação e Biblioteca. Muito bom dia a ambas, antes de mais.
1: Bom dia a todos, os ouvintes da Rádio Vidigueira.
0: Senhora vereadora, iniciamos esta conversa e perguntava-lhe o seguinte: antes do início do ano letivo, o município de Vidigueira procedeu a alguns trabalhos de limpeza, manutenção e beneficiação nas escolas, sobretudo nos espaços envolventes. Pretende-se dessa forma melhorar as condições de conforto, segurança e acessibilidade na utilização desses espaços?
1: Sim, antes do início das aulas procuramos sempre deixar as escolas e todos os espaços envolventes preparados para receber as nossas crianças e os nossos jovens. Portanto, foram feitos trabalhos de limpeza, de manutenção e algumas melhorias que eram necessárias, sobretudo nos espaços exteriores, bem como também no interior, de aquisição de materiais necessários para o bom funcionamento. Foi feito um levantamento das necessidades junto da escola e junto dos nossos técnicos, porque só com a recolha de informação é que conseguimos também ultrapassar aqui todas as necessidades existentes. Podemos dizer aqui de uma forma muito geral que mais no que diz respeito à aquisição de materiais, foram adquiridos mesas e cadeiras, não só para as salas de aula, como também para a parte do refeitório, como forma também de dar uma resposta mais célere às refeições, que era uma das lacunas que fomos registando. Para além disso, também fizemos ali um investimento na parte das nossas cozinhas, que também é muito importante, toda a manutenção que é feita para assegurar o bom funcionamento e a qualidade das nossas refeições. Foram reparados ar-condicionados, foram reparadas todas as bicicletas, foram reparadas todos ali aqueles espaços envolventes, as limpezas. Portanto, foi feito um trabalho de toda a requalificação que nos foi possível para o início do ano letivo. Portanto, são coisas que muitas vezes podem parecer pequenas, mas fazem toda a diferença no dia-a-dia. Portanto, queremos que as escolas estejam cuidadas, sejam seguras e tenham boas condições para as nossas crianças, professoras e para todos os funcionários. Este também é um trabalho que acaba por também não terminar com o início do ano letivo. Vamos continuar sempre a estar atentos às necessidades da escola e resolver tudo aquilo que for necessário resolver. Portanto, no fundo, queremos que entrar na escola do nosso concelho, quem entra na escola, se sinta que é um espaço cuidado e preparado para receber também os nossos miúdos.
0: Está a decorrer até 15 de novembro o período de candidaturas para o ano letivo 2026-2027 relativo à atribuição de auxílios económicos a estudantes residentes no Conselho de Vidigueira. Quais os objetivos do município de Vidigueira ao atribuir este apoio aos estudantes do Conselho?
1: O nosso objetivo é muito simples, é dar uma resposta e uma ajuda aos nossos jovens que estão a estudar no ensino superior. Sabemos que hoje em dia estudar fora não é barato. Portanto, há rendas, há os transportes, alimentação, propinas, livros, entre outras despesas, que nós sabemos que elas existem. Portanto, quando um filho vai estudar para fora, para outra cidade, a família sente isso todos os meses, né? nos seus orçamentos. Por isso, este é um apoio e é uma forma de ajudar e aliviar um bocadinho essa despesa. Queremos que os nossos jovens tenham oportunidades de continuar a estudar e que as suas dificuldades económicas não sejam aquilo que os impede de seguir o seu caminho. Portanto, cada ajuda conta, e para uma família que tem um filho deslocado, muitas vezes conta mesmo muito. Portanto, vou ainda acrescentar que este ano não iremos só aumentar o valor do apoio económico, como iremos entregá-lo aos jovens de uma forma mais célere para fazer face aqui aos nossos orçamentos familiares.
0: Quantos estudantes beneficiaram deste apoio no último ano letivo e qual julga

0: a ser a importância deste apoio para o seu percurso académico.
1: Portanto, no último ano letivo tivemos cerca de 67 estudantes apoiados, candidaturas válidas, e acho que mais importante que o número é percebermos o que está por trás deles. Portanto, são todas as famílias que todos os meses contam os seus tostões, né, para conseguir suportar as despesas dos seus filhos. Portanto, este apoio não resolve naturalmente todas as despesas, como nós sabemos, mas é uma ajuda muito concreta, e é isso que queremos, que o município esteja presente, que possa dar uma pequena ajuda numa fase tão importante da vida dos nossos jovens.
0: Qual o investimento do município de Vidigueira nesta medida, e conforme já referiu, está previsto o reforço deste apoio, tendo em conta o aumento do custo de vida e também das despesas associadas ao ensino superior?
1: O município, o ano anterior, investiu cerca de 35.200 euros nesta medida. E é claro, como é óbvio, que estamos atentos ao aumento do custo de vida. Sabemos que estudar fora representa um esforço muito grande. E com estas despesas todas, como já referi, dos alojamentos, alimentação, transporte e todas as despesas associadas, este ano queremos dar mais um passo. Vamos aumentar o valor, como já tinha dito anteriormente, vamos aumentar o valor de apoio económico, o valor base, e vamos procurar que esse apoio chegue mais cedo aos nossos jovens, portanto, para que possa efetivamente ajudar este início do ano letivo, quando as despesas ainda são maiores. E esta necessidade foi-nos relatada, foi sentida por parte dos nossos jovens quando fizemos o encontro e quando demos os auxílios económicos no ano anterior, e que eles nos fizeram sentir essa necessidade de entregarmos o valor das bolsas mais cedo. Portanto, não queremos apenas dizer que isto é um apoio, queremos que este apoio chegue realmente a quem ele precisa. Portanto, vamos continuar a acompanhar esta medida, ouvir as famílias, porque é para isso que nós cá estamos, e melhorar aqui o nosso futuro.
0: Com a implementação do Vidigueira Digital, a candidatura a este apoio pode ser feita de forma online pela primeira vez este ano. O que, tendo em conta que grande parte destes alunos está deslocada, é uma mais-valia.
1: Sim, sem dúvida. Acho que demos um passo muito importante. Muitos dos nossos estudantes estão fora da Vidigueira durante o período de aulas. Uns estão em Beja, outros estão em Évora, Lisboa, Setúbal, entre outras. Podemos agora fazer aqui a candidatura, podem agora fazer a candidatura online, através do Vidigueira Mais Digital, sem ter de vir cá e entregar os documentos. Portanto, torna-se muito mais fácil e facilita-lhes muito mais a vida. E é também isso que queremos, que os serviços da Câmara sejam cada vez mais simples, próximos das pessoas e de quem os utiliza. Portanto, se um jovem está a centenas de quilómetros de Vidigueira, não faz sentido ter de voltar cá só para entregar uma candidatura. Se podemos facilitar, temos é de facilitar. Portanto, no fundo, aquilo que queremos é que os nossos jovens saibam que a Vidigueira continua a estar presente, mesmo quando eles saem do nosso concelho para estudar, e que queremos ter uma Vidigueira também acompanhando aqui as novas tecnologias. Portanto, temos de tirar o maior proveito delas. Portanto, eles podem ir sempre estudar para fora, podem continuar as suas vidas, que nós continuaremos sempre a dar respostas e a apoiá-los dentro das nossas possibilidades.
0: Doutora Paula Gonçalves, bom dia também, antes de mais. Que alunos podem candidatar-se a estes auxílios económicos, e quais são os principais critérios para ter acesso a este apoio?
2: Bom dia ao auditório da Rádio Vidigueira. Cumprimento também os colegas aqui de estúdio. E cabe-me aqui falar um bocadinho dos aspectos mais formais associados ao processo de candidatura, que está a decorrer até dia 15 de novembro. Os alunos que se podem candidatar a estes auxílios económicos para estudantes do ensino superior são estudantes que residam no concelho da Vidigueira, que ingressem ou frequentem uma instituição de ensino superior, e temos contemplados vários cursos de ensino superior. Temos os cursos técnicos superiores profissionais, licenciaturas, mestrados integrados e mestrados. Para além destas condições, importa também referir que tem que ser estudante a tempo inteiro e não exercer uma atividade profissional, não possuir um grau académico equivalente ou superior ao que está a candidatar, e no caso do estudante já estar a frequentar o ensino superior, é necessário ter tido aproveitamento escolar no ano letivo.

0: tempo anterior.
1: Qual é o valor do apoio que um estudante pode receber e como é que é calculado esse valor?
0: O auxílio económico que é prestado é uma prestação pecuniária anual, única. No entanto, o valor não é igual para todos os beneficiários desta medida. Porquê? Porque esta prestação tem várias componentes. Tem uma primeira componente que é um valor base, que poderemos chamar assim, que no fundo é um prémio, pode ser de ingresso para quem está a ingressar no ensino superior ou de frequência para quem já está a frequentar. Mas é um valor base que é igual para todos. E como a vereadora há pouco referiu, todos estes valores depois são anualmente definidos em reunião de Câmara e também já foi aqui dado a entender que este ano haverá um reforço nos valores que vão ser atribuídos. Portanto, este valor base é dado a todos os alunos que se candidataram e que preencheram as condições de acesso aos auxílios económicos. E esse valor é igual para todos. Para além deste valor base, temos duas componentes associadas. Uma bonificação de aproveitamento escolar, ou seja, existe mais um valor adicional a este valor base, que tem a ver com a classificação, ou com a média de entrada, ou com a média das disciplinas concluídas no ano letivo anterior, e os alunos que tenham uma média superior a 14 valores têm acesso a mais uma prestação associada a esse valor base. E uma outra bonificação tem a ver com o rendimento agregado familiar, ou seja, é atribuído àqueles estudantes que integram um agregado familiar até ao quinto escalão do IRS. Ou seja, no final, o apoio resulta do quê? Da soma do valor base e destas bonificações. Por isso, não temos um único valor e o valor é diferenciado consoante a situação do beneficiário.
1: Existe um número máximo de apoios disponíveis em cada ano letivo?
0: Não, neste caso, e pela especificidade dos auxílios económicos que são atribuídos pelo município da Vidigueira, não existe um número máximo de candidaturas ou de apoios que é previamente definido pela Câmara. O número de estudantes abrangidos varia em função do número de candidaturas. Do número de candidaturas que são apresentadas em cada ano letivo, da análise que é feita às respectivas candidaturas e realmente daquelas que reúnem as respectivas condições para poderem ser contemplados enquanto beneficiários. Por isso, o número é variável. É verdade que se analisarmos os últimos anos, nós temos aqui uma média que situa próximo dos 70 alunos, mais ou menos. Mas não existe um limite. Desde que haja a candidatura apresentada pelo aluno e ele preencha as respectivas condições, o respectivo apoio é proporcionado ao estudante.
1: Há algum acompanhamento por parte dos serviços destes estudantes durante o processo de candidatura e também depois de receberem o apoio?
0: Durante o processo de candidatura, os serviços municipais prestam todo o apoio e o esclarecimento que é necessário para instruírem a candidatura. Deixo também aqui o apelo, e pelo que a vereadora também já referiu, este ano a atribuição do apoio ser em momento não tão tardio, mas é num outro momento mais próximo realmente das necessidades das famílias começarem a fazer face aos gastos que têm, e deixar aqui o apelo para que completem o mais possível o processo de candidatura e entreguem efetivamente todos os documentos que são necessários, porque muitas vezes o que acaba por atrasar aqui, às vezes, os processos de análise é a falta de alguns documentos. Por isso, deixo aqui também este apoio. Se tiverem dúvidas, quer no Balcão Único, quer o Serviço de Educação, presta os esclarecimentos que são necessários para a entrega dos documentos, e quanto mais cedo concluírem o processo de candidatura e eu estiver completo, mais rápido será o Serviço de Educação proceder à respectiva análise. Importa também referir que após a

0: concessão do benefício ou do auxílio económico, os beneficiários desempenham atividades socialmente úteis. No final de cada ano letivo, estas atividades socialmente úteis são desempenhadas em serviços, em projetos, em iniciativas que a Câmara Municipal tem em curso, e é algo que é acordado, que eu acho que é muito importante referir, é articulado e há um comum acordo entre o beneficiário e os serviços da autarquia. E quer vai de encontro, quer à sua disponibilidade, e tentamos também sempre que as atividades que vão desenvolver estejam em articulação com a área de formação quando isso é possível. Pronto, é uma preocupação que nós temos, mas é algo que também é sempre desenvolvido em articulação com os beneficiários. Permite o quê? Permite aos beneficiários ter um primeiro contacto com a realidade profissional, adquirirem também alguma experiência e terem um maior conhecimento das dinâmicas no mundo do trabalho ao longo do seu percurso, académico. Portanto, é algo que é concertado e que nós tentamos sempre que tenha a ver com a sua área de formação, e permite este contacto. Poderá ser alguns estão connosco 2 dias, outros estarão connosco 5 dias, mas é sempre um contacto com o mundo do trabalho, e neste caso com o seu contexto residencial, né? No caso da Vitigueira.
1: Em relação, para terminarmos esta questão dos auxílios económicos, em relação às candidaturas, o que é que ainda se pode dizer? Portanto, elas estão em curso até dia 15 de novembro.
0: Pronto. Se qualquer dúvida, podem contactar o Balcão Único da Câmara Municipal ou o Serviço de Educação, e nós prestamos os esclarecimentos que sejam necessários, e tentem rapidamente fazer o processo de candidatura e anexar o máximo de documentação que é necessária.
1: Bem, ainda continuamos nesta área da educação. Senhora Vereadora Ana Farinho, que outras medidas e apoios e respostas sociais são implementadas pelo município de Vidigueira e qual a sua finalidade e importância?
2: Portanto, o município tem várias medidas do apoio à família e aos alunos, desde a ação social escolar, os transportes, as refeições, as atividades, ocupações de tempos livres, os programas das interrupções letivas. Portanto, temos também o apoio aos estudantes do ensino superior, que é muito importante para as nossas famílias, como já te falámos há pouco. Portanto, no fundo, todas estas medidas, o que queremos é estar presentes, né? Que o município tem aqui uma participação muito presente ao longo de todo o percurso escolar. Portanto, ajudamos as famílias onde podemos, e garantimos também que os nossos jovens têm melhores condições para estudar, para crescer, para preparar também o seu futuro.
1: Em relação ainda a estas medidas referidas pela senhora Vereadora, o que é que temos ainda de informação que pode ser ainda acrescentada relativamente ao funcionamento e implementação junto da comunidade escolar?
0: Relativamente às medidas na área da educação que são da responsabilidade do município, que o município está a implementar e que a senhora Vereadora já referiu, há relativamente a uma das medidas que eu acho que convém ficar aqui um esclarecimento adicional e um reforço da informação que também já fizemos chegar aos encarregados de educação, que tem a ver com a ação social escolar para o pré-escolar e primeiro ciclo, porque a ação social escolar segundo e terceiro ciclo não tem a ver com o município, mas tem assim a ver com o agrupamento de escolas, porque é algo que não foi descentralizado para as câmaras municipais. Relativamente à ação social escolar, e a ação social escolar tem duas componentes, a das refeições escolares e tem a componente do material escolar. Os beneficiários, ou seja, quem já fez o processo de candidatura da ação social escolar, alunos de pré-escolar e primeiro ciclo, e são beneficiários do escalão A e do escalão B, a alteração que irá haver este ano tem a ver com o componente do material escolar. Vai haver uma alteração do procedimento de atribuição desse material escolar.

0: escolar, os valores mantêm-se iguais aos do ano letivo anterior, ou seja, os alunos de escalão A têm um benefício de 16 euros para material escolar e os do escalão B de 8 euros. O que é que muda? Muda a forma de atribuição do apoio. Até agora, a Câmara Municipal adquiria os materiais para os alunos beneficiários e este ano o apoio passa a ser atribuído diretamente ao encarregado de educação, através do reembolso das despesas realizadas até ao limite do respectivo escalão e que eu há pouco referi. Para o efeito, o que é que o encarregado de educação terá que fazer? E começa já hoje e vai ser durante o mês de outubro. Tem que fazer esse pedido de reembolso no balcão único da Câmara Municipal ou na Junta de Freguesia de Vila de Frades, de Pedrógão e de Selmas. Para o efeito, terá que preencher um formulário próprio e tem que anexar, isto é muito importante referir, tem que anexar a fatura recibo do material escolar que adquiriu. Essa fatura recibo tem que ter o NIF do educando e terá que também anexar, e, para além de ter que estar discriminado com o material escolar que foi adquirido, e apresentar o respectivo comprovativo do IBAN do encarregado de educação. Porquê é que houve esta alteração este ano letivo no procedimento de atribuição deste apoio para material escolar? Porque foi entendimento possibilitar uma maior flexibilidade às famílias na aquisição do material escolar e cada uma adquire efetivamente o que necessita para o aluno. E também permite às famílias adquirirem atempadamente sem ter que aguardar pela aquisição e distribuição no momento posterior pela Câmara Municipal. Portanto, deixo aqui o alerta. Iniciou hoje. Todos os encarregados de educação que tenham alunos que são beneficiários, alunos de pré-escolar e primeiro ciclo que são beneficiários da ação social escolar, ou seja, já fizeram previamente o pedido de atribuição deste benefício, podem hoje, já junto das entidades que aqui foram referidas, apresentar o respectivo comprovativo da aquisição do material escolar para depois se proceder ao respectivo reembolso.
1: Senhora Vereadora, a Câmara Municipal de Vidigueira vai promover no dia 14 de outubro a recepção aos docentes e técnicos especializados do Agrupamento de Escolas de Vidigueira, da Escola Profissional Fialho de Almeida e também do Jardim da Pequenada. O que é que se pretende com esta iniciativa?
2: Portanto, a ideia é, acima de tudo, recebermos, não é, os nossos professores e valorizar quem está todos os dias com as nossas crianças e jovens. Portanto, sabemos que o trabalho de um professor, de um técnico, de uma educadora, vai sempre muito além da sala de aula. Portanto, é um trabalho com muita responsabilidade, muita dedicação e muitas vezes também muita paciência, não é? Por isso, quisemos também criar aqui este momento para dizer sejam bem-vindos à Vidigueira e também agradecer também o trabalho que eles fazem diariamente. Portanto, queremos que sintam que o município está próximo, que podemos ser um parceiro e que somos um parceiro, que estamos sempre disponíveis para ouvir as suas preocupações e perceber também as dificuldades dentro daquilo que nos compete ajudar, como é óbvio. E também é muito importante criar aqui este espaço de descontração, de conversa, de conhecermos-nos melhor acima de tudo e começarmos um novo ano letivo com um espírito de equipa. Porque no final todos temos o mesmo objetivo, que as nossas crianças, que os nossos jovens tenham melhores oportunidades e sejam felizes, acima de tudo.
1: Mantemos a área da educação, mas agora para outra faixa etária e decorre até esta sexta-feira o período de inscrição ou renovação de matrícula relativa à Universidade Sénior de Vidigueira. O que é que se pretende promover com este projeto da autarquia e que impacto tem na vida quotidiana dos participantes?
2: A Universidade Sénior é mais do que aprender novas coisas, acaba por ser um espaço de convívio, de partilha, de aprendizagens, mas acima de tudo de pessoas e para pessoas. Queremos que os nossos séniores tenham um espaço onde se sintam ativos, úteis, acompanhados e que possam aprender, que possam

0: fazer novas amizades e manter uma vida social ativa. Portanto, é também uma forma de combater o isolamento e de dar mais vida aos nossos séniores. E isso para nós é realmente muito importante.
1: Quais foram as maiores preocupações para o ano letivo que vai iniciar, ou que vai iniciar brevemente? Exato. Há novidades nas disciplinas ou nas atividades previstas?
0: A nossa preocupação principal é sempre ouvir os participantes, sentir quais as suas necessidades, sentir quais as suas curiosidades e perceber aquilo que eles gostariam de ter neste novo ano letivo. Portanto, queremos manter as atividades que têm tido uma boa adesão, mas também queremos trazer algumas novidades com novas disciplinas e atividades e momentos de convívio. A ideia é termos uma universidade sénior cada vez mais dinâmica, mais participada e mais próxima das pessoas, porque queremos que quem lá está tenha vontade de voltar todas as semanas. É para isso que nós lá estamos e trabalhamos para elas diariamente.
1: Doutora Paula Gonçalves, o que é importante ainda dizer relativamente a este período de inscrição ou renovação de matrícula e também relativamente ao processo de dinamização de mais um ano letivo da Universidade Sénior de Vidigueira?
2: Acho que aqui, relativamente ao período de inscrição e renovação de matrícula, é importante relembrar os interessados que podem fazer as suas inscrições em vários locais. Portanto, podem inscrever-se no balcão único da Câmara Municipal, bem como também no balcão eletrónico do município, nas juntas de freguesia e nos centros de convívio. Deixo um convite muito especial aos atuais alunos que renovem a sua matrícula e, naturalmente, a todas as pessoas que ainda não fazem parte deste projeto para que se juntem este ano letivo a nós. Pretendemos proporcionar um ano de aprendizagem, de partilha, de convívio e de novas experiências. E queremos continuar a construir este projeto com a participação de toda a comunidade. É também importante que, ao nível do projeto da Universidade Sénior, se calhar falar aqui de alguns aspectos mais formais associados ao seu funcionamento. A Universidade Sénior da Vidigueira destina-se a pessoas com 55 ou mais anos, independentemente do seu nível de escolaridade. Portanto, não temos uma escolaridade mínima obrigatória para frequentar a Universidade Sénior, e também poderemos ter pessoas com menos de 55 anos, desde que se encontrem em situação de reforma ou aposentação. Em termos de atividades, temos um leque bastante diversificado de disciplinas e atividades, como a vereadora já referiu. Aqui, uma das nossas apostas deste ano letivo foi reforçar a oferta que temos. Temos uma oferta de 17 disciplinas. Claro que, para além das disciplinas que vão integrar o horário semanal da Universidade Sénior, teremos depois também outras atividades que acontecem ao longo do ano letivo, como visitas de estudo temáticas, como workshops, como outros ateliês, que não são com a periodicidade semanal como estas disciplinas o serão. Posso-vos referir, temos disciplinas que teremos a TIC, as Tecnologias de Informação e Comunicação, História e Património Regional e Local, Oficina das Artes e Criatividade, Nutrição, Cozinha e Sabores, Oficina da Leitura e da Escrita, a Tuna Sénior, Oficina do Cante, Música Rítmica Vaquinho, Saúde e Bem-Estar, Laboratório de Memórias, Jogos e Ginástica Sénior, Inglês para a Vida, Movimento Expressivo com Canto Tradicional Português, Teatro e Expressões, Dança Criativa e Música Francesa e Oficina de Crochê. Ou seja, pretendemos diversificar aqui a oferta para ir de encontro aos interesses dos vários alunos. Também é importante dizer que não há um mínimo de disciplinas que os alunos têm que frequentar. Se quiserem, podem só escolher uma disciplina, como poderão escolher as disciplinas todas, se tiverem disponibilidade na sua vida diária de frequentar.

0: frequentar as disciplinas todas, e ao longo dos anos nós temos constatado isso. Temos constatado que há alunos que optam realmente só por uma disciplina, tal como há alunos que se inscrevem no maior número possível de disciplinas. Portanto, mas não está nada regulamentado nesse sentido. E isto também não é um projeto fechado, também como a vereadora o referiu, é algo que vai sendo construído com e para as pessoas. Portanto, poderá depois também ao longo do ano haver aqui depois algumas adaptações, porque nós também estamos diariamente com os alunos e vamos também ouvindo as suas sugestões. Dizer que as aulas funcionam também em regime informal e que não existe uma certificação escolar associada, pronto, porque às vezes ouvimos a designação Universidade Sénior e achamos que depois poderá, não existe nenhuma certificação escolar associada à Universidade Sénior. As atividades são dinamizadas por professores e colaboradores voluntários, são também dinamizados por alguns técnicos da Câmara Municipal e também por colaboradores de outras entidades. Importa também referir que a sede da Universidade Sénior funciona no primeiro andar da Biblioteca Municipal Dr. Palma Caetano. No entanto, existem atividades de que decorrem este ano. Também houve essa aposta a alargar aqui os passos de realização de determinadas atividades da Universidade Sénior. Portanto, teremos atividades a decorrer no Centro de Convívio, temos também uma disciplina e um ateliê a funcionar no Centro do Património e Turismo, no Pavilhão de Desportos também temos, para além de mantermos, e é algo que caracteriza a Universidade Sénior da Vidigueira, atividades descentralizadas nas freguesias. E vamos também manter, que também algo específico que caracteriza aqui a Universidade Sénior da Vidigueira, a Câmara Municipal continua a assegurar em dias definidos durante a semana a deslocação de alunos que residem nas freguesias à sede do concelho para poderem aqui frequentar algumas das disciplinas que nós não descentralizámos, porque pelo número de participantes também não se justificava pelas freguesias, porque nós também, para além das disciplinas que temos na sede do concelho, temos também disciplinas a funcionar semanalmente nas várias localidades do concelho da Vidigueira. Em termos de horário de funcionamento, funciona de segunda a sexta-feira. Tem também o período das interrupções letivas, portanto, durante o período do Natal, durante o Carnaval, a Páscoa e o Verão, teremos as interrupções letivas e contamos também aqui com a parceria das juntas de freguesia da Vidigueira.
1: Muito bem. Assinala-se hoje, o dia 1 de outubro, o Dia Internacional do Idoso. Senhora Vereadora, o município de Vidigueira preparou um programa bastante diversificado para assinalar esta data. Que programa é esse e qual a importância de promover estas iniciativas junto da população sénior do concelho?
2: Portanto, o município preparou um programa, sobretudo, para proporcionar aos nossos séniores um dia diferente, um dia de convívio, de alegria e, acima de tudo, partilha. Não será apenas um dia, teremos um mês inteiro de outubro dedicado àqueles que tanto fizeram e fazem pela nossa terra e pelas nossas gentes. Portanto, já temos o cartaz divulgado e começamos este mês com o nosso almoço convívio, que foi precisamente uma oportunidade para estarmos todos juntos e assinalarmos esta data. Mas não ficamos por aí, portanto, na próxima semana teremos diversas atividades direcionadas para a saúde. Portanto, no dia 8, à conversa com a saúde na Biblioteca do Dr. Palma Caetano, teremos prevenção de quedas, prevenção de infecções e polimedicação. Portanto, esta atividade em parceria com a saúde. No dia 15 teremos a nossa ida à Fátima, que é sempre um momento muito aguardado, e no dia 22 temos atividades, novamente em parceria com a saúde, onde iremos falar sobre uma alimentação saudável, o exercício físico e a estimulação cognitiva. Para além de estas atividades com a saúde, temos também, durante o mês de outubro, teremos a entrega da comparticipação de medicamentos, que irá decorrer no dia 19, 20 e 21, e em que cada beneficiário receberá em sua casa uma carta a dizer

0: escolher o local e a hora onde se deverão dirigir para a entrega da comparticipação de medicamentos. Terminamos no dia 30 de outubro com o Fit Senior, que será uma grande festa de convívio, que vamos juntar os nossos séniores, e não só os nossos séniores, também os dos nossos concelhos vizinhos, num dia de atividade física, animação e de muita partilha entre todos. No fundo, quisemos que o Dia Internacional do Idoso não fosse apenas um dia, mas um mês de atividades, de convívio e de cuidar de tanto daqueles que tanto deram e continuam a dar à nossa comunidade. Portanto, teremos diversas atividades, momentos de convívio, mas acima de tudo queremos que seja um dia que os nossos séniores se sintam valorizados e lembrados. Estes momentos são muito importantes, muitas vezes mais do que a própria atividade, é o que encontro, é a conversa, é o abraço e é o estarmos juntos, que é o mais importante.
1: O envelhecimento da população é um dos grandes desafios dos municípios do interior. Quais são atualmente as principais preocupações da Câmara Municipal relativamente à população mais idosa?
0: A nossa preocupação é, acima de tudo, combater o isolamento, não é? Garantir que os nossos séniores continuem ativos e ligados à comunidade. Queremos estar atentos às suas necessidades, queremos estar atentos ao apoiar as famílias e em conjunto com as instituições e entidades que diariamente acompanham a nossa população idosa. Portanto, mas também queremos olhar para o envelhecimento de uma forma ativa, porque envelhecer não significa deixar de participar. Queremos que os nossos séniores continuem a participar, continuem a estar presentes, continuem a ter oportunidades, continuem a conviver e a ter uma palavra na nossa vida e na nossa comunidade.
1: Que mensagem gostaria ainda de deixar aos séniores do Conselho de Vidigueira, precisamente neste Dia Internacional do Idoso?
0: A minha mensagem é muito simples, é um obrigada. Obrigada por tudo aquilo que deram e continuam a dar à nossa terra. Obrigada pelas famílias que construíram, pelo trabalho que fizeram, pelos valores e pelas histórias que fazem parte da nossa identidade. Quero que saibam que não... Queremos que saibam que não estão esquecidos, que este município quer estar próximo, quer ouvir, quer criar oportunidades para que os nossos idosos continuem ativos, participativos e, acima de tudo, felizes, porque este dia é deles. Respeito e a atenção que devemos e temos que ter todos os dias com eles.
1: Senhora Vereadora Ana Farinha e Doutora Paula Gonçalves, muito obrigada a ambas pela presença hoje aqui neste programa. Terras de Pão, Gentes de Paz está quase a terminar, mas ainda tempo para duas informações no âmbito da atividade municipal. O município de Vidigueira vai promover o ateliê de viola com aulas gratuitas para participantes com mais de 8 anos, a iniciar no mês de outubro, isto no âmbito da candidatura Cultivar a Inclusão no Baixo Alentejo, da Comunidade Intermunicipal do Baixo Alentejo, Simbal, integrada no Programa Regional Alentejo 2030. Este projeto intermunicipal, em copromoção com os 13 municípios associados, visa implementar as atividades culturais para fortalecer os laços comunitários, combater o isolamento e valorizar o património local. As inscrições decorrem até ao dia 2 de outubro, portanto até amanhã, no balcão único ou no balcão eletrónico da autarquia. Vai funcionar de terças, quintas e sextas-feiras, 18 horas e 19 horas. Os grupos por horário serão constituídos após as inscrições, considerando as faixas etárias e o nível de desenvolvimento musical. Para mais informações, os interessados devem contactar a Biblioteca Municipal do Dr. Palma Caetano. E mesmo para terminar, a Câmara Municipal de Vidigueira informa que na próxima segunda-feira, 5 de outubro, feriado nacional, haverá a recolha normal de resíduos sólidos urbanos, o lixo, não haverá a recolha seletiva dos resíduos recicláveis porta a porta e a estação de transferência de Vidigueira estará aberta. E terminamos assim mais um programa Terras de Pão, Gentes de Paz, que regressa como habitualmente à sua companhia na próxima quinta-feira. Tenham um bom resto de dia.

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0: Boa tarde, seja bem-vindo a este bloco informativo do meio-dia. Vamos atualizar a jornada informativa nesta quinta-feira, primeiro dia do mês de outubro. É dia, assinala hoje o Dia Nacional da Água com o início do novo ano hidrológico. A GNR iniciou hoje a Operação Census Sénior 2026. A Universidade Politécnica de Beja aumenta 87,5% os colocados na segunda fase do Concurso Nacional de Acesso ao Ensino Superior. São apenas alguns títulos que iremos desenvolver neste bloco informativo, já a seguir.
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Boa tarde, hoje assinala-se o Dia Nacional da Água. É dia, assinala o início de um novo ano hidrológico. O dia 1 de outubro assinala o Dia Nacional da Água e marca também o início de um novo ano hidrológico, período em que se prolonga até 30 de setembro do próximo ano e que tem particular relevância para a monitorização e gestão dos recursos hídricos. A Edianta, gestora do empreendimento de fins múltiplos de Alqueva, assinala a data com um balanço de um ano hidrológico marcado por fortes afluências à Alqueva e por uma elevada dinâmica de exploração do sistema Alqueva-Pedrógão. Entre 1 de outubro de 2025 e o final de setembro de 2026, as afluências acumuladas ao Alqueva totalizaram 6.135 hectómetros cúbicos, um volume que corresponde a aproximadamente a 1,5 vezes o volume de armazenamento de Alqueva ao nível de pleno armazenamento. Ao longo do ano hidrológico, parte dessa água foi armazenada até à cota máxima da barragem, os 152 metros, tendo sido realizadas descargas dos volumes que excederam a capacidade disponível em função da exploração do sistema e da evolução dos níveis das albufeiras. As descargas na barragem Alqueva fizeram uso dos descarregadores de meio fundo e prolongaram-se durante cerca de um mês. O ano hidrológico 25-26 começou com 3.437 hectómetros cúbicos armazenados em Alqueva, abaixo dos 4.063 hectómetros cúbicos registados no início do ano hidrológico anterior. Edir revela ainda como dado relevante neste balanço o comportamento da barragem de Pedrógão, que durante o ano hidrológico registou níveis acima do nível de pleno armazenamento durante 58 dias, correspondente

0: a um total acumulado de 1.184 horas entre janeiro e março, tendo este período correspondido a descargas. Neste período, o volume descarregado em Pedrógão foi de 5.117 hectómetros cúbicos, ou seja, mais do que a capacidade total de armazenamento da barragem de Alqueva, que é de 4.150 hectómetros cúbicos. Segundo a empresa gestora de Alqueva, o ano hidrológico, que agora termina, fica marcado por um volume acumulado de afluências à Alqueva superior a 6 mil milhões de metros cúbicos, por episódios de níveis acima do nível pleno de armazenamento nas duas albufeiras e pela gestão integrada dos volumes armazenados no sistema Alqueva-Pedrógão. A GNR realiza a partir de hoje até o dia 15 de novembro em todo o território nacional a Operação Censos Sénior 2026. Segundo anunciou a GNR, a operação visa garantir um registro das pessoas idosas em situação vulnerável e sensibilizá-las para comportamentos de autoproteção de segurança. A GNR diz ainda manter no terreno diversas iniciativas de policiamento comunitário direcionadas à população idosa, com destaque para o programa Apoio 65 Idosos em Segurança, promovido pelo Ministério da Administração Interna. A GNR reforça a importância de sensibilizar os séniores para procedimentos de autoproteção face às ameaças, como situações de violência, burlas, o conto do vigário e furtos em residência. Paralelamente, as ações das forças de segurança visam prevenir comportamentos de risco associados ao consumo de álcool, combater o isolamento social, identificar cuidadores informais e capacitar os adultos séniores para a utilização segura da internet. A GNR sinalizou em 2025 43.074 idosos que vivem sozinhos ou isolados ou em situação de vulnerabilidade em razão da sua condição física, psicológica ou de outra natureza. No distrito de Beja, a GNR sinalizou 2.749 idosos. A Universidade Politécnica de Beja aumentou em 87,5% o número de colocados na segunda fase do Concurso Nacional de Acesso ao Ensino Superior. A Universidade Politécnica de Beja anunciou em comunicado uma evolução muito significativa nos resultados da segunda fase do Concurso Nacional de Acesso ao Ensino Superior, com 105 estudantes colocados, face aos 56 colocados na mesma fase no ano passado. Segundo a Universidade Politécnica, trata-se de um crescimento de 87,5% no número de estudantes colocados, uma evolução particularmente expressiva face ao crescimento de 14% registado no mesmo período pelo conjunto das instituições politécnicas. A Universidade Politécnica de Beja assinalou também a evolução muito positiva na taxa de ocupação, passando de 15,6% em 2025 para 38,6% em 2026, o que corresponde a um aumento de 23 pontos percentuais. A evolução ganha ainda maior significado, considerando que na comparação apresentada pelo Instituto para o Ensino Superior, o número de vagas considerado para a Universidade Politécnica de Beja passou de 360 em 2025 para 272 em 2026, enquanto o número de estudantes colocados aumentou de 56 para 105. Segundo a Universidade Politécnica de Beja, os resultados refletem uma evolução positiva da procura pela oferta formativa da UP Beja, com uma presença particularmente relevante de cursos de diferentes áreas de formação. Na segunda fase, várias ofertas formativas registaram mesmo o preenchimento integral das vagas disponíveis. O presidente da Câmara Municipal de Vidigueira, Ricardo Bonito, visitou na última terça-feira o CEBAL, o Centro de Biotecnologia Agrícola e Agroalimentar do Alentejo, em Beja. Segundo revelou a Câmara de Vidigueira, neste encontro foram apresentadas as diferentes áreas de trabalho desenvolvidas pela instituição, uma das entidades de referência na investigação e inovação aplicadas aos setores agrícola e agroalimentar na região. A Câmara de Vidigueira afirma que a ocasião serviu ainda para identificar possíveis caminhos de colaboração entre o município e o CEBAL, uma vez que o Executivo aponta a ciência e o conhecimento como fatores determinantes para o desenvolvimento do concelho. A Junta de Freguesia de Vila de Frades, na sequência da eleição de São Cucufato como uma das novas sete maravilhas de Portugal, realiza esta tarde, pelas 17h30, a sessão de entronização. O momento, que tem lugar nas ruínas romanas de São Cucufato, conta com o desfilar do diploma, intervenções institucionais e uma visita guiada. As explicações são de Diogo Conqueiro, presidente da Junta de Freguesia da Vila de Frades.
1: Esta iniciativa da Junta de Freguesia de Vila de Frades, de entronização de São Cucufate como uma das novas sete maravilhas de Portugal, vem precisamente no seguimento daquilo que foi o resultado desta vitória, desta eleição da Vila Romana.

0: e divulgação daquilo que é a importância da Vila Romana de São Cupofate, e no fundo é o trazer do título do concurso das Novas Sete Maravilhas de Portugal para o sítio. Portanto, a entronização é precisamente esta entrega deste simbólico, obviamente, daquilo que é o diploma, daquilo que é o galhardete que trouxemos da Gala de Sintra no passado dia 12 e que pretendemos deixar em São Cupofate, de forma a que o visitante, quando chega, possa ter esta percepção de que está a entrar na Vila Romana de São Cupofate, sem dúvida, com todo o seu valor que já cá estava, com toda a sua história, com toda a sua imponência, mas que está a entrar, a partir de hoje, numa das novas Sete Maravilhas de Portugal.
1: Diogo Concaro, presidente da Junta de Freguesia de Vila de Frades. A Câmara Municipal de Moura, através do Serviço Municipal de Proteção Civil, reforçou recentemente os seus meios tecnológicos. A autarquia anunciou a aquisição de um serviço de internet via satélite Starlink e de um sistema de gestão online da Proteção Civil Municipal, o GES ProCiv, num investimento global de 18.441 euros. Estas duas soluções, segundo anunciou a Câmara de Moura, representam um importante reforço da capacidade operacional do Serviço Municipal de Proteção Civil, permitindo melhorar as condições de comunicação, gestão de informação e acompanhamento das ocorrências, contribuindo para uma resposta mais eficaz perante situações de emergência, proteção e socorro. No âmbito deste investimento, foi adquirido um sistema Starlink no valor de 1.344 euros, que permite assegurar o acesso à internet de alta velocidade através de ligação via satélite, constituindo uma importante redundância das comunicações. O município adquiriu ainda o GES ProCiv, Sistema de Gestão Online da Proteção Civil Municipal, num investimento de 17.097 euros, que é uma plataforma destinada a apoiar a gestão integrada da atividade da Proteção Civil. A Câmara Municipal de Moura diz reforçar com este investimento a aposta na modernização tecnológica, na resiliência das comunicações e na melhoria da capacidade de planeamento e resposta do Serviço Municipal de Proteção Civil, como explica Álvaro Azedo, presidente da Câmara Municipal de Moura, que fala num investimento importante.
2: Temos um investimento importante, perto dos 20 mil euros, não só num serviço de internet, portanto, Starlink, como toda a gente sabe, existe no nosso concelho muitas zonas em que não há serviço de internet, em que não há rede de comunicações. E aquilo que nós fizemos foi adequar, de facto, esta questão das comunicações às necessidades do município, garantindo que, através desta plataforma, via satélite, nós temos acesso a dados, temos acesso a comunicações em qualquer ponto do nosso concelho. Por outro lado, há aqui um investimento importante numa plataforma chamada GES ProCiv, que é um sistema de gestão online de proteção civil municipal, e esse foi o investimento mais relevante, foram 17 mil euros, números redondos, e este sistema permite o registro, a gestão, a análise de ocorrências também, e também nos possibilita que a gestão dos planos de emergência e os recursos humanos a afetar e os equipamentos de proteção civil sejam devidamente articulados. Tínhamos sempre acesso a relatórios normalizados, portanto, e análises estatísticas de todas as ocorrências e operações em que estamos envolvidos. Por outro lado, houve também aqui a preocupação da comunicação junto da população. E esta aplicação, este serviço, permite-nos, através de uma aplicação móvel, e é destinada, obviamente, à utilização por técnicos, mas também o registro de informações junto da população, portanto, que é uma plataforma online e de SMS, que vai permitir que nós comuniquemos melhor com a população. Nos próximos dias iremos apresentar essa plataforma, essa aplicação móvel, que eu aconselho vivamente que a população que tem telemóvel, que tem smartphone, instale.
1: O presidente da Câmara Municipal de Moura, Álvaro Azedo, e estes investimentos daquele município na Proteção Civil. A Câmara Municipal de Vidigueira, em colaboração com as Juntas de Freguesia, organiza a partir de hoje um programa destinado à população sénior do concelho para comemorar o Dia Internacional do Idoso. Esta quinta-feira, Dia Internacional do Idoso, tem lugar o almoço convívio nos estaleiros municipais com animação musical. A autarquia promove também palestras informativas

0: sobre saúde, no dia 8 e 22 de outubro, pelas 10 horas, na Biblioteca Municipal Dr. Palma Caetano. No dia 15, um passeio ao Santuário de Fátima e, a partir de 19 de outubro, a entrega da comparticipação dos medicamentos em todo o concelho. A terminar este conjunto de atividades, tem lugar no dia 30 de outubro, no Parque Verde Urbano, a partir das 10, o encontro Fit Senior. Também a Câmara Municipal de Moura promove, durante este mês de outubro, um conjunto de atividades para assinalar o Dia Internacional da Pessoa Idosa. Segundo a Câmara Municipal, o objetivo é proporcionar momentos de convívio, participação, sensibilização e valorização da população sénior daquele concelho. As comemorações têm início hoje, data em que se assinala o Dia Internacional da Pessoa Idosa, com o convívio sénior a realizar no Pavilhão 1 do Parque Municipal de Feiras e Exposições de Moura. Os participantes têm a oportunidade de integrar um programa que inclui ações de sensibilização para a vacinação, demonstrações de desobstrução da via aérea, bem como atividades dedicadas à saúde emocional, jogos tradicionais e música. Arranca no dia 29 de outubro a terceira edição do Alentejo Walking Festival. A iniciativa da Entidade Regional de Turismo do Alentejo e Ribatejo prevê uma programação dedicada à valorização dos percursos pedestres e à afirmação da região enquanto destino de caminhadas, juntando público, especialistas e profissionais do setor. O grande momento, aberto ao público, acontece nos dias 31 de outubro e 1 de novembro, com o regresso do Todo o Alentejo a caminhar, com os municípios do Alentejo a juntarem-se à iniciativa, num total de 50 caminhadas organizadas, com uma componente de interpretação, muitas delas acompanhadas por outras atividades culturais, convidando residentes e visitantes a descobrir o território. Segundo avançou a Entidade Regional de Turismo do Alentejo, as caminhadas distribuídas por diferentes pontos da região percorrem contextos naturais, patrimoniais e culturais distintos, revelando paisagens, histórias e tradições que convidam a descobrir a diversidade do Alentejo a pé. As inscrições são gratuitas, mas obrigatórias, e decorrem a partir de hoje e até 28 de outubro, às 17h30, através da página de cada percurso no site do Alentejo Walking Festival. Esta iniciativa integra uma programação mais ampla, dedicada aos percursos pedestres, envolvendo também profissionais do turismo, operadores e especialistas. A Cross Rural Hub Euroways reúne amanhã às 15 horas, no espaço A Conversa, no edifício azul da Rural Beja, em Beja, jovens do Alentejo, da região centro e da Extremadura, para debater os desafios e as oportunidades de viver, trabalhar e desenvolver projetos nos territórios rurais. A conferência A Escolha de Ficar, integrada na ação inaugural do primeiro encontro de jovens Cross Rural Hub Euroways, coloca em diálogo quatro jovens com percursos ligados à gastronomia, ao vinho e à valorização do património rural. Participam Rita Avelar, responsável pela comunicação das gerações da Talha, adega familiar de vinho de Talha em Vila de Frades, os chefes Ana Batista e Roberto Lopes, do restaurante Cunha Leal em Alcaide, no concelho do Fundão, e Ernesto López Montoya, do projeto Vierra à Terra da Extremadura Espanhola, dedicado à divulgação da história, da natureza e do património dos territórios. Com moderação de Margarida Patriarca e Rita Valente, a conversa vai abordar as condições necessárias para construir um futuro em meio rural, a partir das experiências dos convidados e do diálogo com os jovens presentes. A ação inaugural inclui também as boas-vindas das entidades participantes e a apresentação deste projeto. Promovido pela Incubadora de Inovação Social do Baixo Alentejo, o Cross Rural Hub Euroways é um projeto de cooperação transfronteiriça entre o Alentejo, a região centro e a Extremadura, centrado na inovação rural, no empreendedorismo e na fixação de jovens e talento. Final deste bloco informativo com a previsão do estado do tempo para hoje. Nesta quinta-feira, o Instituto Português do Mar e da Atmosfera prevê céu pouco nublado ou limpo, aumentando temporariamente a nubosidade por nuvens altas. Vento fraco ou moderado do quadrante norte, sendo de sudoeste na costa sul do Algarve durante a tarde, pequena descida da temperatura mínima e uma pequena subida da temperatura máxima no interior norte e centro. Máximas que poderão chegar aos 28 graus em Beja e Évora, 25 em Porto Alegre, 23 em Sines.
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0: sentido das palavras, um olhar mais positivo sobre a vida. Existe uma fase, quando o homem começa naturalmente a envelhecer, em que o declínio físico se torna evidente. E o que é possível e desejável fazer quando isso acontece? Do ponto de vista prático, primeiro, passa por aceitar essas limitações. Em seguida, adaptar a nova condição física às tarefas do dia-a-dia. Por exemplo, se já não consegue fazer o seu desporto favorito, talvez possa caminhar. Mas se já nem consegue caminhar, por que não sentar-se meia hora por dia junto à janela e cultivar as suas memórias de quando era mais jovem? De quando corria? De quando andava? Recordar as memórias do passado de uma forma positiva, sem lamentações e saudosismos exagerados, pode ser bom para a saúde mental. São nas lembranças do passado e dos momentos vividos que conseguimos ver todo o nosso crescimento pessoal e conseguimos filtrar o que realmente valeu a pena na nossa vida. Pense nisto e seja feliz.
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16: Boa tarde, sejam bem-vindos a mais um programa Destinos Cruzados. É quinta-feira e temos mais duas horas para lhe dar nota dos eventos que vão decorrer ao longo dos próximos meses no Alentejo e também trazemos-lhe, como já é hábito, as melhores músicas. Fique connosco. Até já!

Auditório Municipal de Portel recebe um dos mais aclamados humoristas portugueses. Eduardo Madeira vai estar numa sessão de stand-up comedy no Auditório Municipal de Portel na noite de 3 de outubro, a partir das 21h30. Será certamente um espetáculo que não deixará ninguém indiferente.

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3: Se está em Ferreira do Alentejo ou vai passar por lá, não deixe de visitar a exposição de Inácio Lugero. Tem como tema nos 50 anos da aprovação da Constituição e está patente ao público até 30 de setembro no Museu da Câmara Municipal de Ferreira do Alentejo.

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até 30 de setembro está a patente ao público em Alvito a exposição Caminho, de Manuel Carvalho. Esta exposição pode ser vista na Biblioteca Municipal Luís de Camões, em Alvito. É uma exposição de desenho e cerâmica de Manuel Carvalho.

O tempo passa a correr e já estamos de saída da primeira hora de Destinos Cruzados. Voltamos já a seguir. Haverá mais música e mais notícias. Até já!

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9: Boa tarde, na Vidigueira até FM. Às 15 horas seguimos em Destinos Cruzados, na Rádio Vidigueira, a rádio que toca. 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

paisagens sonoras é o mote do Festival Música em Património. A Câmara Municipal de Almodóvar apresenta entre setembro e novembro 4 momentos musicais em diferentes espaços patrimoniais do Conselho de Almodóvar. O festival cruza música, património e território e começa já no dia 20 de setembro, às 17 horas, com a atuação Pax Antigua Ensemble na Igreja Matriz de Santa Cruz, em Almodóvar. No dia 11 de outubro, às 21 horas, no Convento de Nossa Senhora da Conceição, há canto e órgão de Ana Esther, Carlos Guilherme e Jaime Blanco. No dia 24 de outubro, pelas 17 horas, na Ermida de Santo Amaro, em Monterrey, há espetáculo com Rui Santana e Filipe Pilar. Oriente em Ocidente, Ocidente em Oriente é a proposta para esta tarde. Por fim, no último dos 4 dias deste Paisagens Sonoras em Almodóvar, realiza-se no dia 7 de novembro, pelas 21 horas, no Convento Nossa Senhora da Conceição, El Canto del Caballero. É uma atuação de António Manuel Esteiro, que apresenta então este El Canto del Caballero. São 4 dias de paisagens sonoras que não vai querer perder em Almodóvar.

Rural Beja está de regresso à cidade de Beja no próximo mês de outubro. 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O município de Beja aposta neste evento como forma de apoio ao desenvolvimento regional e às culturas locais através da valorização dos seus patrimónios materiais e imateriais, tradicionais e inovadores, ao mesmo tempo que estimula a produção, a transformação e a comercialização, o espírito criativo, o empreendedorismo e a inovação. 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

0: a maior celebração da caça, da natureza e das tradições cinegéticas regressa a Mértola nos dias 23, 24 e 25 de outubro de 2026. Esta será uma edição muito especial porque a Feira da Caça este ano realiza-se numa nova localização, o Parque Desportivo e de Lazer Municipal de Mértola, um espaço amplo, moderno e acolhedor que vai proporcionar certamente novas experiências aos expositores e visitantes, reforçando o conforto, a funcionalidade e a proximidade com a natureza que caracteriza este evento.
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Natal Vai Descalço realiza-se nos dias 3 e 4 de outubro no Jardim do Largo General Humberto Delgado, em Vila Nova da Baronia. Esta localidade vai tornar o seu jardim ainda mais bonito durante estes dois dias, para que todos se sintam em casa. Cada canto vai proporcionar uma experiência diferente e inesquecível. No que compete ao programa musical, Virgem Suta, Dona Alzira, Daniel Catarino, os Sulfitos e ainda uma oficina de cante que vai contar com a participação de Alvito Cuba e Vidigueira, são as propostas da organização. Há também oficina de pintura, conversas vagar à mesa, jantar de convívio, comidas do mundo, mercadinho pequenino, flash tatus e ainda iniciação à meditação. Motivos não faltam para marcar presença neste festival Vai Descalço, que se realiza nos dias 3 e 4 de outubro em Vila Nova da Baronia.

Destinos Cruzados está a chegar ao fim por hoje, mas pedimos-lhe que nos continue a fazer companhia. A rádio ligada, o dia a acontecer, como sempre, nós, deste lado, consigo. A Rádio Vidigueira é a banda sonora do seu dia-a-dia. Amanhã estamos de regresso. Boa tarde. Fique bem na companhia da Rádio Vidigueira.

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6: 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São 3 horas. 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

0: Boa tarde, seja bem-vindo a esta síntese informativa das 15 horas. Deixamos os títulos que vão marcando a jornada informativa nesta quinta-feira, primeiro dia do mês de outubro. É dia, assinala hoje o Dia Nacional da Água e o início de um novo ano hidrológico. GNR iniciou hoje a Operação Census Sénior 2026. A Universidade Politécnica de Beja aumentou 87,5% os colocados na segunda fase do Concurso Nacional de Acesso ao Ensino Superior. A Câmara de Vidigueira visita o CEBAL. A Junta de Freguesia de Vila de Frades realiza hoje a sessão de entronização de São Cofate. Moura, com investimento superior a 18 mil euros, reforça as comunicações de emergência e a gestão de ocorrências. A Câmara de Vidigueira promove comemorações do Dia Internacional do Idoso. A Câmara de Moura assinala o Dia Internacional da Pessoa Idosa. A Alentejo Walking Festival regressa a 29 de outubro para a terceira edição. Cross Rural Euroace leva jovens do Alentejo, Centro e Extremadura à Rural Beja. São títulos para desenvolver no Bloco Informativo das 17.
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0: O grupo Moda Mãe, nesta tarde de hoje, quinta-feira, 1 de outubro. Eu, Maria José, vou ficar consigo ao longo destas 2 horas aqui na Rádio Vidigueira. Aguardamos a sua participação, votos de uma ótima tarde para todos. Aguardamos a sua participação através do 284-437-001. Vamos para já atender a primeira participação. Muito boa tarde.
1: Boa tarde, Maria José.
0: Boa tarde, senhora Campanissa.
1: Eu disse que era tudo às suas coisas, mas com a conversa já me esqueci.
0: Francisco José, escolhemos Francisco José.
1: Francisco José, sim. Francisco José.
0: Senhor Campanissa, está a ligar-nos de Beja, vamos dizer a frase em primeiro lugar.
1: Nova técnica de variedade das luzes e pavimento é o trau da fronteira.
0: E a música é o Francisco José. Guitarra toca baixinho.
1: É a guitarra toca baixinho.
0: A dedicatória.
1: A dedicatória para a minha duas sobrinhas, Maria Luísa e Francisca de Piriguarda, para todo o pessoal da Rádio Vidigueira, para todos os bombeiros do pessoal, para todo o pessoal de Fundo da Alcaria e Marmelada, mas este disse que puderam também, senão, para a minha sobrinha Maria Campanissa Anselmes, para o Sr. José Brito, que está de férias, que é ali da Ração Ribeiro, para a Daniela, para a Carla, para. Como é que ela se chama? Esta que é do Brasil. Esta menina chama-se Esta, que é do Brasil, para ela também. Tudo bom e boa sorte. Até qualquer dia.
0: Obrigada. Boa tarde e até amanhã. Até amanhã, que assim está.

0: Vamos passar à próxima participação. Muito boa tarde.
1: Boa tarde, Maria José, está boa.
0: Boa tarde, Dona Donzelica. Cá estamos, mais um dia.
1: Sim, cá estamos mais um diazinho.
0: Vamos dizer a frase?
1: Nova técnica, grande variedade de azulejos e pavimentos é rosado lá à fronteira.
0: E a música que vamos ouvir?
1: Hoje gostava de ouvir os Dama com o Romero loucamente.
0: A dedicatória.
1: A dedicatória especialmente para si, para o programa no estúdio, aos colegas da rádio, à família com tudo bom. Para todos os bombeiros da Vidigueira, às minhas amigas todas, amigos, quem me dedica discos, desejo tudo bom e muita força e coragem a todos. Desejo uma boa tarde para si, Maria Zé, até amanhã, se Deus quiser.
0: Obrigada, um beijinho. Obrigada. E até amanhã. Obrigada. Beijinho.

0: Vamos passar à próxima participação. Muito boa tarde.
1: Muito boa tarde, Dona Maria Zé, fala Ana Reis de Moura.
0: Boa tarde, Dona Ana, cá estamos novamente. Vamos dizer a frase.
1: Azulejos e pedimentos direto da fábrica no Rosal de La Fronteira.
0: E a música que vamos ouvir,
1: qual vamos é? Vamos ouvir o Zé Malhoa nas 24 Rosas.
0: A dedicatória.
1: Ora, para vocês aí, um beijinho grande para todos, um beijinho para a Leonor, para a Dona Manuela Martins e o marido, para a Lica e para todas as pessoas que gostam de ouvir a Rádio Vidigueira, um beijinho para todos e até amanhã, se Deus quiser.
0: Obrigada, um beijinho, até amanhã.

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1: Trinta minutos depois das 15, mais uma vez boa tarde, aguardamos a sua participação. O telefone está livre neste momento. Então vamos lá ligar, deixar a sua escolha e a sua dedicatória.
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0: Vamos passar à próxima participação. Muito boa tarde.
1: Boa tarde, Dona Maria José, como está?
0: Olá, boa tarde. Estou a falar com o Pedro.
1: Pedro Rebouço.
0: O Pedro Rebouço, que está a ligar-nos da Serpa. Está tudo bem por aí, Pedro?
1: Está tudo.
0: Ótimo,
1: está tudo.
0: Ótimo. Hoje teve a oportunidade para participar. Vamos dizer
1: exatamente,
0: a frase.
1: Cá estamos.
0: E vamos dizer a frase.
1: Para a nova técnica, grande variedade de pavimentos e azulejos em Rosal de La Fronteira.
0: E a música que vamos ouvir?
1: Vamos ouvir o Papagaio dos Trigo Roxo.
0: E a dedicatória?
1: A dedicatória para todos os ouvintes e participantes da Rádio Vidigueira e para si. Com continuação, uma boa semana e até amanhã, se for possível.
0: Obrigada. Até amanhã, Pedro. Tudo bom para
1: ti. Obrigado.
0: Até
1: amanhã.
0: Tchau.

0: Vamos passar à próxima participação. Muito boa tarde.
1: Muito boa tarde, fala João, João Regidor de Pinto.
0: Boa tarde, Sr. João. Cá estamos, mais uma tarde.
1: Cá estamos mais um dia e amanhã é sexta.
0: É verdade, vamos dizer a frase.
1: A nova técnica, grande variedade de azulejos e pavimentos em Rosal na Fronteira.
0: E a música que vamos ouvir, qual é?
1: Ora, vamos ouvir o grupo coral do Centro do Universo, que é o Menteira do Pinto, com a canção Há Malta no Alentejo que eu gosto.
0: E a dedicatória?
1: Dedicatória para a mulher, para os filhos, para netos, para todos os amigos, todos os ouvintes, todos os participantes, e até sexta-feira, se Deus quiser.
0: Obrigada. Até amanhã, Sr. João. Boa
1: até
0: tarde.
1: Amanhã.

0: E agora sim, vamos seguir em frente com mais uma participação. Muito boa tarde.
1: Boa tarde, Maria José, Maria de Jesus, Ragazelos de Pinto.
0: Olá, boa tarde. Maria de Jesus, vamos dizer a frase.
1: Nova técnica, grande variedade de azulejos e pavimentos em Rosalto à Fronteira.
0: E a música que vamos ouvir?
1: Vamos ouvir o Álvaro Fabião com o tema Chaparrinho.
0: E a dedicatória?
1: Marido, toda a nossa família, todos os nossos amigos, para todos os participantes e ouvintes e para quem gostar de ouvir. Continuação de uma boa
0: Obrigado.
1: Tarde e até amanhã, se esquecer.
0: Obrigada, um beijinho, até amanhã. Obrigada.

0: todos.
1: Vamos passar à próxima participação. Muito boa tarde.
2: Boa tarde, Dona Maria José, como está?
1: Olá, boa tarde, Dona...
2: Joana de Vera Cruz.
1: Dona Joana da Vera Cruz. Dona Joana, sim, vamos dizer a frase.
2: Faz imensos e azulejos, preços diretos de fábrica, qualidade abaixo do preço, Eurosal à fronteira.
1: E a música que vamos ouvir?
2: A música vamos ouvir os Alentos Anjos quaisquer, ou de Portela ou de qualquer lado.
1: E a dedicatória?
2: Dedicatória para a minha amiga Maribar, Maria Inácia, para a minha neta, para o meu neto, para os meus primos e primas, para o lar de Vidigueira, Vilalba, Portela, todos os lares, para os bombeiros, assim de Portela, como todos os bombeiros, para a Dona Maria José, para a Dona Maria Dante, e todos os ouvintes e participantes da Roda Vidigueira, que será a maior do Alentejo.
1: Obrigada, um beijinho, obrigado pela sua preferência.
2: Obrigada.
1: Obrigada.

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3: Vamos para o final da primeira hora da sua música. Estamos de volta logo a seguir ao sinal horário das 16. Votos de uma ótima tarde e até já.
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3: Boa tarde, vamos dar início a esta que é a segunda hora de hoje da sua música. A partir deste momento aguardamos a sua participação através do 284-437-001. Vamos para já atender a primeira participação da segunda hora. Muito boa tarde.
14: Boa tarde, Dona Margarida.
3: Olá, Dona Margarida, boa tarde. Cá estamos, mais um dia.
14: Cá estamos.
3: Vamos dizer a frase.
14: A nova técnica de luz e pavimento à Rosalva à fronteira.
3: E a música que vamos ouvir?
14: Perós Ferreira, aperta o cinto para não cair.
3: A dedicatória.
14: Para a dona Dona Felipe, para a Braninga, para a Francisca Caldeira, Maria Helena, Lumília, Dona Paula Vieira, Dona Lumília, para o meu filho, para a minha filha. Para a minha neta, para o meu marido e para o meu genro. E para você e para o seu
3: número. Obrigada. Boa tarde e até amanhã. Um beijinho para si.
14: Até amanhã.

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2: Passamos ao próximo pedido. Muito boa tarde.
3: Boa tarde, Dona Maria José. Como está?
2: Olá, boa tarde. Dona Paula Pereira. Cá estamos. Vila Nova da?
3: Baronia.
2: Da Baronia. Vamos dizer a frase, Paula.
3: Dança Nova Técnica, grande variedade de pavimentos e azulejos no Rosal de La Frontera.
2: E a música que vamos ouvir, hein?
3: É o Jerónimo Caracol, A Cor dos Olhos Que Eu Gosto.
2: A dedicatória.
3: Olha, a dedicatória é para si, para tudo aí na rádio, é para a Dona Margarida, que eu ouvi agora pedir e deixou uma linha aberta, é para a Dona Manuela, para a Dona Joana, para a Dona Donzelica, para o Sr. João Algarvia, o Sr. Francisco Sapateiro, é para o Casal Ragazel, é para o Bruno Embeja, melhoras para ele, e é para todos os ouvintes que gostem de ter a ouvir. E o resto, boa tarde e até amanhã.
2: Obrigada e um beijinho. Até amanhã. Tudo bom. Até.

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1: Jerónimo Caracola, Cor dos Olhos que Eu Gosto. Acabamos de escutar esta música. Aguardamos a sua escolha e a sua dedicatória. Vamos lá ligar 284-437-001. Participa até às 17.
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1: Vamos lá ligar e participar até às 17 horas, na tarde de hoje. Hoje é o primeiro dia do mês de outubro. Votos de uma ótima tarde e até já. No verão.

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2: Vamos passar agora sim à próxima participação. Muito boa tarde.
3: Boa tarde.
2: Boa tarde. Estou a falar com...
3: Raimundo Lucas.
2: Senhor Raimundo, que está a ligar-nos de...
3: De Safara.
2: Safara. Senhor Raimundo, vamos dizer a frase do nosso patrocinador?
3: A Nova Técnica, grandes variedades de salamandra de recuperações de calor, pavimento de azulejo em Rosal de La Frontera.
2: E a música que vamos ouvir, qual é?
3: O verso do Alentejo.
2: Com os diversos do Alentejo.
3: Alentejo que é...
2: O hino do grupo.
3: O hino do grupo, é isso.
2: Muito
3: mesmo.
2: Bem. Vamos dizer a dedicatória, Sr. Raimundo.
3: Dedicatória, pronto, porque é para, todo, para mim, para a minha mulher, para as minhas filhas e para todas as pessoas que gostam de ouvir. Pá. E para vocês aí também na rádio.
2: Obrigado. Obrigada.
3: É uma das que eu mais gosto de ouvir no Alentejo, é a Rádio de Figueira.
2: Obrigada pela sua preferência e pela participação. Tudo bom, Sr. Raimundo. Obrigada.
3: Obrigado igualmente para vocês. Obrigado.

0: Vamos passar ao próximo pedido de hoje. Muito boa tarde.
1: Muito boa tarde.
0: Olá, boa tarde. Estou a falar com...
1: com o José Machado.
0: Senhor José, de Pias. Vamos dizer a frase, senhor José.
1: Nova técnica em azulejos e pavimentos, qualidade abaixo preço, é Rosalvo La Fronteira.
0: E a música que vamos ouvir, qual é?
1: É a Nova Aurora com o Mundial Macassada.
0: A dedicatória?
1: A dedicatória para si, para o Chico Panteiro, Dona João Zulica, Teresa Carrapiço, Maria Sim. Helena, Zé Baião, Francisco Diário, pois, e para o Sr. João Gravio, não posso já passar, para o António Limpo, e fez-me dizer a Dona João Zulica, não disse?
0: Uhum. É tudo? Pronto, obrigada.
1: E para quem estiver a ouvir.
0: Obrigada. Boa tarde. Até amanhã. Obrigada.

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1: Vamos passar à próxima participação. Muito boa tarde.
2: Boa tarde.
1: Olá, boa tarde. Estou a falar com
2: José Bravo da Minha Dora.
1: Senhor José, vamos dizer a frase.
2: Frase nova técnica, grande variedade de azulejos e pavimentos em Rosal de La Fazenda.
1: E a música que vamos ouvir, qual é?
2: José Maria, o Baile de Verão.
1: O Baile de Verão e a dedicatória.
2: Ah, não, enganei-me. É aquela que você tinha dito, já tinha passado. É a namorada que tinha
1: do Nilton César, é verdade. Nilton e a, César, é a dedicatória.
2: Para a minha mulher e para você, família, amigos e para quem está a ouvir.
1: Obrigada pela participação. Boa tarde e até amanhã.
2: Até amanhã.
1: Desculpa, até amanhã. Não faz mal. Obrigado.

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1: Passamos à próxima participação. Muito boa tarde.
2: Olá, dona Maria José.
1: Olá, boa tarde. Estou a falar com...
2: Teresa Carrapiço, em Pias.
1: Dona Teresa, em Pias. Cá estamos, dona Teresa.
2: Cá estamos outra vez.
1: Está tudo bem por aí?
2: Está tudo, graças a Deus.
1: Muito bem, e vamos... Tudo. Vamos dizer a frase?
2: Preciso uma ajudinha que eu tenho andado ao vento e não aceito.
1: Vamos lá, nova técnica.
2: Nova técnica.
1: Grande variedade de pavimentos e azulejos.
2: Grande variedade de pavimentos e azulejos.
1: É Rosal de la Fronteira.
2: É Rosal de la Fronteira.
1: E a música que vamos ouvir?
2: Queria ouvir os Adiaça, fui criar com coisas roubadas.
1: A dedicatória.
2: Para o meu marido, para os meus filhos, para os meus netinhos, para o Zé Machado, para as minhas primas, Maria Virgínia, Rosa, Teresa Abelha, para o Zé Machado, para o Sr. Francisco Mita, que a primeira vez que eu ouvi esta canção foi ele que a cantou. E aqui para as minhas vizinhas, para a Teresa Teodoro, Teresa Palma, Maria Helena, Maria Tomás. E para quem sintoniza a Rádio Vidigueira aqui em Pias, para todos os ouvintes e participantes, uma boa tarde para todos. Uhum. Para a dona Maria José.
1: Obrigada, dona Teresa. Um beijinho. Um beijinho para si e até à próxima. Tudo bom.
2: Até à próxima, obrigada, igualmente.

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2: 14 minutos nos separam das 17 horas. Estamos a entrar na reta final desta edição de hoje, mas ainda há tempo de ligar e participar. O telefone está livre.
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0: Vamos passar ao próximo pedido de hoje. Muito boa tarde.
1: Boa tarde, Dona Maria José.
0: Boa tarde, Sr. João Algarvio. Pedrógão do Alentejo. Sr. João, vamos dizer a frase.
1: Frase do Alentejo, sim. Em variedade. As leis de Brasília nos abrem à fronteira.
0: E a música que vamos ouvir?
1: Era um paco com as quadras do Alentejo.
0: A dedicatória.
1: Abraços finais para vocês e todas as suas amigas. Uma boa tarde e até amanhã.
0: Obrigada, até amanhã. Obrigado, tudo bom.

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1: Chegamos ao final desta edição de hoje da sua música. Vamos voltar amanhã no mesmo horário, entre as 15 e as 17. Votos de uma ótima tarde para todos e até amanhã.
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1: 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São 5 horas. 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

0: Boa tarde, hoje assinala-se o Dia Nacional da Água. É dia, assinala o início de um novo ano hidrológico. O dia 1 de outubro assinala o Dia Nacional da Água e marca também o início de um novo ano hidrológico, o período em que se prolonga até 30 de setembro do próximo ano e que tem particular relevância para a monitorização e gestão de recursos hídricos. A Edianta, gestora do empreendimento de fins múltiplos de Alqueva, assinala a data com um balanço de um ano hidrológico marcado por fortes afluências à Alqueva e por uma elevada dinâmica de exploração do sistema Alqueva-Pedrógão. Entre 1 de outubro de 2025 e o final de setembro de 2026, as afluências acumuladas ao Alqueva totalizaram 6.135 hectómetros cúbicos, um volume que corresponde a aproximadamente a 1,5 vezes o volume de armazenamento de Alqueva ao nível de pleno armazenamento. Ao longo do ano hidrológico, parte dessa água foi armazenada até à cota máxima da barragem, os 152 metros, tendo sido realizadas descargas dos volumes que excederam a capacidade disponível em função da exploração do sistema e da evolução dos níveis das albufeiras. As descargas na barragem Alqueva fizeram uso dos descarregadores de meio fundo e prolongaram-se durante cerca de um mês. O ano hidrológico 25-26 começou com 3.437 hectómetros cúbicos armazenados em Alqueva, abaixo dos 4.063 hectómetros cúbicos registados no início do ano hidrológico anterior. É de revelar ainda como dado relevante neste balanço o comportamento da barragem de Pedrógão, que durante o ano hidrológico registou níveis acima do nível de pleno armazenamento durante 58 dias, correspondendo a um total acumulado de 1.184 horas entre janeiro e março, tendo este período correspondido a descargas. Neste período, o volume descarregado em Pedrógão foi de 5.117 hectómetros cúbicos, ou seja, mais do que a capacidade total de armazenamento da barragem de Alqueva, que é de 4.150 hectómetros cúbicos. Segundo a empresa gestora de Alqueva, o ano hidrológico, que agora termina, fica marcado por um volume acumulado de afluências à Alqueva superior a 6 mil milhões de metros cúbicos, por episódios de níveis acima do nível pleno de armazenamento nas duas albufeiras e pela gestão integrada dos volumes armazenados no sistema Alqueva-Pedrógão. A GNR realiza a partir de hoje até o dia 15 de novembro em todo o território nacional a Operação Censos Sénior 2026. Segundo anunciou a GNR, a operação visa garantir um registro das pessoas idosas em situação vulnerável e sensibilizá-las para comportamentos de autoproteção de segurança. A GNR diz ainda manter no terreno diversas iniciativas de policiamento comunitário direcionadas à população idosa, com destaque para o programa Apoio 65 Idosos em Segurança, promovido pelo Ministério da Administração Interna. A GNR reforça a importância de sensibilizar os séniores para procedimentos de autoproteção face às ameaças como situações de violência, burlas, o conto do vigário e furtos em residência. Paralelamente, as ações das forças de segurança visam prevenir comportamentos de risco associados ao consumo de álcool, combater o isolamento social, identificar cuidadores informais e capacitar os adultos séniores para a utilização segura da internet. A GNR sinalizou em 2025 43.074 idosos que vivem sozinhos ou isolados ou em situação de vulnerabilidade em razão da sua condição física, psicológica ou de outra natureza. No distrito de Beja, a GNR sinalizou 2.749 idosos. A Universidade Politécnica de Beja aumentou em 87,5% o número de colocados na segunda fase do Concurso Nacional de Acesso ao Ensino Superior. A Universidade Politécnica de Beja anunciou em comunicado uma evolução muito significativa nos resultados da segunda fase do Concurso Nacional de Acesso ao Ensino Superior, com 105 estudantes colocados, face aos 56 colocados na mesma fase no ano passado. Segundo a Universidade Politécnica, trata-se de um crescimento de 87,5% no número de estudantes colocados, uma evolução particularmente expressiva face ao crescimento de 14% registado no mesmo período pelo conjunto das instituições politécnicas. A Universidade Politécnica de Beja assinalou também a evolução muito positiva na taxa de ocupação, passando de 15,6% em 2025 para 38,6% em 2026, o que corresponde a um aumento de 23 pontos percentuais. A evolução ganha ainda maior significado, considerando que na comparação apresentada pelo Instituto para o Ensino Superior, o número de vagas considerado para a Universidade Politécnica de Beja passou de 360 em 2025 para 272 em 2026, enquanto o número de estudantes colocados aumentou de 56 para 105. Segundo a Universidade Politécnica de Beja, os resultados refletem uma evolução positiva da procura pela oferta formativa da UP Beja, com uma presença particularmente relevante de cursos de diferentes áreas de formação. Na segunda fase, várias ofertas formativas registaram mesmo o preenchimento integral das vagas disponíveis. O presidente da Câmara Municipal de Vidigueira, Ricardo Bonito, visitou na última terça-feira o CEBAL, o Centro de Biotecnologia Agrícola e Agroalimentar do Alentejo, em Beja. Segundo revelou a Câmara de Vidigueira, neste encontro foram apresentadas as diferentes áreas de trabalho desenvolvidas pela instituição, uma das entidades de referência na investigação e inovação aplicadas aos setores agrícola e agroalimentar na região. A Câmara de Vidigueira afirma que a ocasião serviu ainda para identificar possíveis caminhos de colaboração entre o município e o CEBAL, uma vez que o Executivo aponta a ciência e o conhecimento como fatores determinantes para o desenvolvimento do concelho. A Junta de Freguesia de Vila de Frades, na sequência da eleição de São Cucufato como uma das novas sete maravilhas de Portugal, realiza esta tarde, pelas 17h30, a sessão de entronização. O momento, que tem lugar nas ruínas romanas de São Cucufato, conta com o desfilar do diploma, intervenções institucionais e uma visita guiada. As explicações são de Diogo Conqueiro, presidente da Junta de Freguesia de Vila de Frades.
1: Esta iniciativa da Junta de Freguesia de Vila de Frades, de entronização de São Cucufato como uma das novas sete maravilhas de Portugal, vem precisamente no seguimento daquilo que foi o resultado desta vitória, desta eleição da Vila Romana de São Cucufato como uma das novas sete maravilhas de Portugal. E aquilo que a Junta de Freguesia pretende é, no fundo, dar o pontapé de saída para aquilo que se pretende que seja a nova dinâmica do espaço. Seja na experiência de quem visita, seja no material de acompanhamento ao visitante, que se espera que seja novamente disponibilizado, seja naquilo que vão ser as ações de promoção e divulgação daquilo que é a importância da Vila Romana de São Cucufato, e no fundo é o trazer do título do concurso das Novas Sete Maravilhas de Portugal para o sítio. Portanto, a entronização é precisamente esta entrega deste simbólico, obviamente, daquilo que é o diploma, daquilo que é o galhardete que trouxemos da Gala de Sintra no passado dia 12 e que pretendemos deixar em São Cucufato, de forma a que o visitante, quando chega, possa ter esta percepção de que está a entrar na Vila Romana de São Cucufato, sem dúvida, com todo o seu valor que já cá estava, com toda a sua história, com toda a sua imponência, mas que está a entrar, a partir de hoje, numa das novas sete maravilhas de Portugal.
0: Diogo Conqueiro, presidente da Junta de Freguesia de Vila de Frades. A Câmara Municipal de Moura, através do Serviço Municipal de Proteção Civil, reforçou recentemente os seus meios tecnológicos. A autarquia anunciou a aquisição de um serviço de internet via satélite Starlink e de um sistema de gestão online da Proteção Civil Municipal, o GES ProCiv, num investimento global de 18.441 euros. Estas duas soluções, segundo anunciou a Câmara de Moura, representam um importante reforço da capacidade operacional do Serviço Municipal de Proteção Civil, permitindo melhorar as condições de comunicação, gestão de informação e acompanhamento das ocorrências, contribuindo para uma resposta mais eficaz perante situações de emergência, proteção e socorro. No âmbito deste investimento, foi adquirido um sistema Starlink no valor de 1.344 euros, que permite assegurar o acesso à internet de alta velocidade através de ligação via satélite, constituindo uma importante redundância das comunicações. O município adquiriu ainda o GES ProCiv, Sistema de Gestão Online da Proteção Civil Municipal, num investimento de 17.097 euros, que é uma plataforma destinada a apoiar a gestão integrada da atividade da Proteção Civil. A Câmara Municipal de Moura diz reforçar com este investimento a aposta na modernização tecnológica, na resiliência das comunicações e na melhoria da capacidade de planeamento e resposta do Serviço Municipal de Proteção Civil, como explica Álvaro Azedo, presidente da Câmara Municipal de Moura, que fala num investimento importante.
2: Temos um investimento importante, perto dos 20 mil euros, não só no serviço de internet, portanto, Starlink, como toda a gente sabe, existe no nosso concelho muitas zonas em que não há serviço de internet, em que não há rede de comunicações, e aquilo que nós fizemos foi adequar, de facto, esta questão das comunicações às necessidades do município, garantindo que através desta plataforma, via satélite, nós temos acesso a dados, temos acesso a comunicações em qualquer ponto do nosso concelho. Por outro lado, há aqui um investimento importante numa plataforma chamada GES ProCiv, que é um sistema de gestão online de proteção civil municipal, e esse foi o investimento mais relevante, foram 17 mil euros, número redondos, e este sistema permite o registro, a gestão, a análise de ocorrências também, e também nos possibilita que a gestão dos planos de emergência e os recursos humanos a afetar e os equipamentos de proteção civil sejam devidamente articulados, tenhamos sempre acesso a relatórios normalizados, portanto, e análises estatísticas de todas as ocorrências e operações em que estamos envolvidos. Por outro lado, houve também aqui a preocupação da comunicação junto da população.

0: próximos dias iremos apresentar essa plataforma, essa aplicação móvel, que eu aconselho vivamente que a população que tem um telemóvel, que tem um smartphone, instale.
1: O presidente da Câmara Municipal de Moura, Álvaro Azedo, e estes investimentos daquele município na proteção civil. A Câmara Municipal de Vidigueira, em colaboração com as juntas de freguesia, organiza a partir de hoje um programa destinado à população sénior do concelho para comemorar o Dia Internacional do Idoso. Esta quinta-feira, Dia Internacional do Idoso, tem lugar o almoço convívio nos estaleiros municipais com animação musical. A autarquia promove também palestras informativas sobre saúde no dia 8 e 22 de outubro, pelas 10 horas, na Biblioteca Municipal Dr. Palma Caetano. No dia 15, um passeio ao Santuário de Fátima e, a partir de 19 de outubro, a entrega da comparticipação dos medicamentos em todo o concelho. A terminar este conjunto de atividades, tem lugar no dia 30 de outubro, no Parque Verde Urbano, a partir das 10, o encontro Fit Sénior. Também a Câmara Municipal de Moura promove, durante este mês de outubro, um conjunto de atividades para assinalar o Dia Internacional da Pessoa Idosa. Segundo a Câmara Municipal, o objetivo é proporcionar momentos de convívio, participação, sensibilização e valorização da população sénior daquele concelho. As comemorações têm início hoje, data em que se assinala o Dia Internacional da Pessoa Idosa, com o convívio sénior a realizar no Pavilhão 1 do Parque Municipal de Feiras e Exposições de Moura. Os participantes têm a oportunidade de integrar um programa que inclui ações de sensibilização para a vacinação, demonstrações de desobstrução da via aérea, bem como atividades dedicadas à saúde emocional, jogos tradicionais e música. Arranca no dia 29 de outubro a terceira edição do Alentejo Walking Festival. A iniciativa da Entidade Regional de Turismo do Alentejo e Ribatejo prevê uma programação dedicada à valorização dos percursos pedestres e à afirmação da região enquanto destino de caminhadas, juntando público, especialistas e profissionais do setor. O grande momento, aberto ao público, acontece nos dias 31 de outubro e 1 de novembro, com o regresso do Todo o Alentejo Caminhar, com os municípios do Alentejo juntarem-se à iniciativa, num total de 50 caminhadas organizadas, com uma componente de interpretação, muitas delas acompanhadas por outras atividades culturais, convidando residentes e visitantes a descobrir o território. Segundo avançou a Entidade Regional de Turismo do Alentejo, as caminhadas distribuídas por diferentes pontos da região percorrem contextos naturais, patrimoniais e culturais distintos, revelando paisagens, histórias e tradições que convidam a descobrir a diversidade do Alentejo a pé. As inscrições são gratuitas, mas obrigatórias, e decorrem a partir de hoje e até 28 de outubro, às 17h30, através da página de cada percurso no site do Alentejo Walking Festival. Esta iniciativa integra uma programação mais ampla, dedicada aos percursos pedestres, envolvendo também profissionais do turismo, operadores e especialistas. A Cross Rural Hub Euroways se reúne amanhã às 15 horas no espaço A Conversa, no edifício azul da Rural Beja, em Beja, jovens do Alentejo, da região centro e da Extremadura, para debater os desafios e as oportunidades de viver, trabalhar e desenvolver projetos nos territórios rurais. A conferência A Escolha de Ficar, integrada na ação inaugural do primeiro encontro de jovens Cross Rural Hub Euroways, coloca em diálogo quatro jovens com percursos ligados à gastronomia, ao vinho e à valorização do património rural. Participam Rita Avelar, responsável pela comunicação das gerações da Talha, adega familiar de vinho de Talha em Vila de Frades, os chefes Ana Batista e Roberto Lopes, do restaurante Cunha Leal em Alcaide, no concelho do Fundão, e Ernesto López Montoya, do projeto Vieja à Terra da Extremadura Espanhola, dedicado à divulgação da história, da natureza e do património dos territórios. Com moderação de Margarida Patriarca e Rita Valente, a conversa vai abordar as condições necessárias para construir um futuro em meio rural, a partir das experiências dos convidados e do diálogo com os jovens presentes. A ação inaugural inclui também as boas-vindas das entidades participantes e a apresentação deste projeto. Promovido pela Incubadora de Inovação Social do Baixo Alentejo, o Cross Rural Hub Euroways é um projeto de cooperação transfronteiriça entre o Alentejo, a região centro e a Extremadura, centrado na inovação rural, no empreendedorismo e na fixação de jovens e talento. Ponto final neste bloco informativo, com a previsão do estado do tempo para amanhã, sexta-feira. O Instituto Português do Mar e da Atmosfera prevê períodos de céu muito nublado, em especial por nuvens altas no litoral oeste.

0: com aguaceiros dispersos a partir do fim da manhã na região sul e no interior norte e centro, podendo ser acompanhados de trovoada, com vento em geral fraco do quadrante leste, rodando temporariamente para norte a noroeste. Possibilidade de formação de neblina no verão matinal no litoral centro, subida da temperatura, em especial da máxima, e no norte e centro. Máximas que poderão atingir os 29 graus em Beja, 31 em Évora, 28 em Porto Alegre, 26 em Sines.
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0: sentido das palavras, um olhar mais positivo sobre a vida. Existe uma fase, quando o homem começa naturalmente a envelhecer, em que o declínio físico se torna evidente. E o que é possível e desejável fazer quando isso acontece? Do ponto de vista prático, primeiro, passa por aceitar essas limitações. Em seguida, adaptar a nova condição física às tarefas do dia-a-dia. Por exemplo, se já não consegue fazer o seu desporto favorito, talvez possa caminhar. Mas se já nem consegue caminhar, por que não sentar-se meia hora por dia junto à janela e cultivar as suas memórias de quando era mais jovem? De quando corria? De quando andava? Recordar as memórias do passado de uma forma positiva, sem lamentações e saudosismos exagerados, pode ser bom para a saúde mental. São nas lembranças do passado e dos momentos vividos que conseguimos ver todo o nosso crescimento pessoal e conseguimos filtrar o que realmente valeu a pena na nossa vida. Pense nisto e seja feliz.
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4: 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São 6 horas. 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
4: 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São 7 horas. 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

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São 8 horas. 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

0: Boa noite.
1: Hoje assinala-se o Dia Nacional da Água. É dia. Assinala o início de um novo ano hidrológico. O dia 1 de outubro assinala o Dia Nacional da Água e marca também o início de um novo ano hidrológico, período em que se prolonga até 30 de setembro do próximo ano e que tem particular relevância para a monitorização e gestão dos recursos hídricos. A Ediente, a gestora do empreendimento de fins múltiplos de Alqueva, assinala a data com um balanço de um ano hidrológico marcado por fortes afluências à Alqueva e por uma elevada dinâmica de exploração do sistema Alqueva-Pedrógão. Entre 1 de outubro de 2025 e o final de setembro de 2026, as afluências acumuladas ao Alqueva totalizaram 6.135 hectómetros cúbicos, um volume que corresponde a aproximadamente a 1,5 vezes o volume de armazenamento de Alqueva ao nível de pleno armazenamento. Ao longo do ano hidrológico, parte dessa água foi armazenada até à cota máxima da barragem, os 152 metros, tendo sido realizadas descargas dos volumes que excederam a capacidade disponível em função da exploração do sistema e da evolução dos níveis das albufeiras. As descargas na barragem Alqueva fizeram uso dos descargadores de meio fundo e prolongaram-se durante cerca de um mês. O ano hidrológico 25-26 começou com 3.437 hectómetros cúbicos armazenados em Alqueva, abaixo dos 4.063 hectómetros cúbicos registados no início do ano hidrológico anterior. Edir revela ainda como dado relevante neste balanço o comportamento da barragem de Pedrógão, que durante o ano hidrológico registou níveis acima do nível de pleno armazenamento durante 58 dias, correspondendo a um total acumulado de 1.184 horas entre janeiro e março, tendo este período correspondido a descargas. Neste período, o volume descargado em Pedrógão foi de 5.117 hectómetros cúbicos, ou seja, mais do que a capacidade total de armazenamento da barragem de Alqueva, que é de 4.150 hectómetros cúbicos. Segundo a empresa gestora de Alqueva, o ano hidrológico, que agora termina, fica marcado por um volume acumulado de afluências à Alqueva superior a 6 mil milhões de metros cúbicos, por episódios de níveis acima do nível pleno de armazenamento nas duas albufeiras e pela gestão integrada dos volumes armazenados no sistema Alqueva-Pedrógão. A GNR realiza a partir de hoje até o dia 15 de novembro em todo o território nacional a Operação Censos Sénior 2026. Segundo anunciou a GNR, a operação visa garantir um registro das pessoas idosas em situação vulnerável e sensibilizá-las para comportamentos de autoproteção de segurança. A GNR diz ainda manter no terreno diversas iniciativas de policiamento comunitário direcionadas à população idosa, com destaque para o programa Apoio 65 Idosos em Segurança, promovido pelo Ministério da Administração Interna. A GNR reforça a importância de sensibilizar os séniores para procedimentos de autoproteção face às ameaças, como situações de violência, burlas, o conto do vigário e furtos em residência. Paralelamente, as ações das forças de segurança visam prevenir comportamentos de risco associados ao consumo de álcool, combater o isolamento social, identificar cuidadores informais e capacitar os adultos séniores para a utilização segura da internet. A GNR sinalizou em 2025 43.074 idosos que vivem sozinhos ou isolados ou em situação de vulnerabilidade em razão da sua condição física, psicológica ou de outra natureza. No distrito de Beja, a GNR sinalizou 2.749 idosos. A Universidade Politécnica de Beja aumentou em 87,5% o número de colocados na segunda fase do Concurso Nacional de Acesso ao Ensino Superior. A Universidade Politécnica de Beja anunciou em comunicado uma evolução muito significativa nos resultados da segunda fase do Concurso Nacional de Acesso ao Ensino Superior, com 105 estudantes colocados, face aos 56 colocados na mesma fase no ano passado. Segundo a Universidade Politécnica, trata-se de um crescimento de 87,5% no número de estudantes colocados, uma evolução particularmente expressiva face ao crescimento de 14% registado no mesmo período pelo conjunto das instituições politécnicas. A Universidade Politécnica de Beja assinalou também a evolução muito positiva na taxa de ocupação, passando de 15,6% em 2025 para 38,6% em 2026, o que corresponde a um aumento de 23 pontos a percentuais. A evolução ganha ainda maior significado, considerando que na comparação apresentada pelo Instituto para o Ensino Superior, o número de vagas considerado para a Universidade Politécnica de Beja passou de 360 em 2025 para 272 em 2026, enquanto o número de estudantes colocados aumentou de 56 para 105. Segundo a Universidade Politécnica de Beja, os seus resultados refletem uma evolução positiva da procura pela oferta formativa da UP Beja, com uma presença particularmente relevante de cursos de diferentes áreas de formação. Na segunda fase, várias ofertas formativas registaram mesmo o preenchimento integral das vagas disponíveis. O presidente da Câmara Municipal de Vidigueira, Ricardo Bonito, visitou na última terça-feira o CEBAL, o Centro de Biotecnologia Agrícola e Agroalimentar do Alentejo, em Beja. Segundo revelou a Câmara de Vidigueira, neste encontro foram apresentadas as diferentes áreas de trabalho desenvolvidas pela instituição, uma das entidades de referência na investigação e inovação aplicadas aos setores agrícola e agroalimentar na região. A Câmara de Vidigueira afirma que a ocasião serviu ainda para identificar possíveis caminhos de colaboração entre o município e o CEBAL, uma vez que o Executivo aponta a ciência e o conhecimento como fatores determinantes para o desenvolvimento do concelho. A Junta de Freguesia de Vila de Frades, na sequência da eleição de São Cucufato como uma das novas sete maravilhas de Portugal, realiza esta tarde, pelas 17h30, a sessão de entronização. O momento, que tem lugar nas ruínas romanas de São Cucufato, conta com o desfilar do diploma, intervenções institucionais e uma visita guiada. As explicações são de Diogo Conqueiro, o presidente da Junta de Freguesia de Vila de Frades.
0: Esta iniciativa da Junta de Freguesia de Vila de Frades, de entronização de São Cucufato como uma das novas sete maravilhas de Portugal, vem precisamente no seguimento daquilo que foi o resultado desta vitória, desta eleição da Vila Romana de São Cucufato como uma das novas sete maravilhas de Portugal. E aquilo que a Junta de Freguesia pretende é, no fundo, dar o pontapé de saída para aquilo que se pretende que seja a nova dinâmica do espaço. Seja na experiência de quem visita, seja no material de acompanhamento ao visitante, que se espera que seja novamente disponibilizado, seja naquilo que vão ser as ações de promoção e divulgação daquilo que é a importância da Vila Romana de São Cucufato, e no fundo é o trazer do título do concurso das Novas Sete Maravilhas de Portugal para o sítio. Portanto, a entronização é precisamente esta entrega deste simbólico, obviamente, daquilo que é o diploma, daquilo que é o galhardete que trouxemos da Gala de Sintra no passado dia 12 e que pretendemos deixar em São Cucufato, de forma a que o visitante, quando chega, possa ter esta percepção de que está a entrar na Vila Romana de São Cucufato, sem dúvida, com todo o seu valor que já cá estava, com toda a sua história, com toda a sua imponência, mas que está a entrar, a partir de hoje, numa das novas sete maravilhas de Portugal.
1: Diogo Conqueiro, presidente da Junta de Freguesia de Vila de Frades. A Câmara Municipal de Moura, através do Serviço Municipal de Proteção Civil, reforçou recentemente os seus meios tecnológicos. A autarquia anunciou a aquisição de um serviço de internet via satélite Starlink e de um sistema de gestão online da Proteção Civil Municipal, o GES ProCiv, num investimento global de 18.441 euros. Estas duas soluções, segundo anunciou a Câmara de Moura, representam um importante reforço da capacidade operacional do Serviço Municipal de Proteção Civil, permitindo melhorar as condições de comunicação, gestão de informação e acompanhamento das ocorrências, contribuindo para uma resposta mais eficaz perante situações de emergência, proteção e socorro. No âmbito deste investimento, foi adquirido um sistema Starlink no valor de 1.344 euros, que permite assegurar o acesso à internet de alta velocidade através de ligação via satélite, constituindo uma importante redundância das comunicações. O município adquiriu ainda o GES ProCiv, Sistema de Gestão Online da Proteção Civil Municipal, num investimento de 17.097 euros, que é uma plataforma destinada a apoiar a gestão integrada da atividade da Proteção Civil. A Câmara Municipal de Moura diz reforçar com este investimento a aposta na modernização tecnológica, na resiliência das comunicações e na melhoria da capacidade de planeamento e resposta do Serviço Municipal de Proteção Civil, como explica Álvaro Azedo, presidente da Câmara Municipal de Moura, que fala num investimento importante.
2: Temos um investimento importante, perto dos 20 mil euros, não só no serviço de internet, portanto, Starlink, como toda a gente sabe, existe no nosso concelho muitas zonas em que não há serviço de internet, em que não há rede de comunicações, e aquilo que nós fizemos foi adequar, de facto, esta questão das comunicações às necessidades do município, garantindo que através desta plataforma, via satélite, nós temos acesso a dados, temos acesso a comunicações em qualquer ponto do nosso concelho. Por outro lado, há aqui um investimento importante numa plataforma chamada GES ProCiv, que é um sistema de gestão online de proteção civil municipal, e esse foi o investimento mais relevante, foram 17 mil euros, número redondos. E este sistema permite o registro, a gestão, a análise de ocorrências também, e também nos possibilita que a gestão dos planos de emergência e os recursos humanos a afetar e os equipamentos de proteção civil sejam devidamente articulados, tenhamos sempre acesso a relatórios normalizados, portanto, e análises estatísticas de todas as ocorrências e operações em que estamos envolvidos. Por outro lado, houve também aqui a preocupação da comunicação junto da população. E esta aplicação, este serviço, permite-nos, através de uma aplicação móvel, e é destinada, obviamente, à utilização por técnicos, mas também o registro de informações junto da população, portanto, que é uma plataforma online e de SMS, que vai permitir que nós comuniquemos melhor com a população. Nos próximos dias iremos apresentar essa plataforma, essa aplicação móvel, que eu aconselho vivamente que a população que tem telemóvel, que tem smartphone, instale.
1: O Presidente da Câmara Municipal de Moura, Álvaro Azedo, e estes investimentos daquele município na proteção civil. A Câmara Municipal de Vidigueira, em colaboração com as juntas de freguesia, organiza a partir de hoje um programa destinado à população sénior do concelho para comemorar o Dia Internacional do Idoso. Esta quinta-feira, Dia Internacional do Idoso, tem lugar o almoço convívio nos estaleiros municipais com animação musical. A autarquia promove também palestras informativas sobre saúde no dia 8 e 22 de outubro, pelas 10 horas, na Biblioteca Municipal Dr. Palma Caetano. No dia 15, um passeio ao Santuário de Fátima e, a partir de 19 de outubro, a entrega da comparticipação dos medicamentos em todo o concelho. A terminar este conjunto de atividades, tem lugar no dia 30 de outubro, no Parque Verde Urbano, a partir das 10, o encontro Fit Sénior. Também a Câmara Municipal de Moura promove, durante este mês de outubro, um conjunto de atividades para assinalar o Dia Internacional da Pessoa Idosa. Segundo a Câmara Municipal, o objetivo é proporcionar momentos de convívio, participação, sensibilização e valorização da população sénior daquele concelho. As comemorações têm início hoje, data em que se assinala o Dia Internacional da Pessoa Idosa, com o convívio sénior a realizar.

Walking Festival. A iniciativa da entidade regional de turismo do Alentejo e Ribatejo prevê uma programação dedicada à valorização dos percursos pedestres e à afirmação da região enquanto destino de caminhadas, juntando público, especialistas e profissionais do setor. O grande momento aberto ao público acontece nos dias 31 de outubro e 1 de novembro, com o regresso do Todo o Alentejo a Caminhar, com os municípios do Alentejo a juntarem-se à iniciativa, num total de 50 caminhadas organizadas, com uma componente de interpretação, muitas delas acompanhadas por outras atividades culturais, convidando residentes e visitantes a descobrir o território. Segundo avançou a entidade regional de turismo do Alentejo, as caminhadas distribuídas por diferentes pontos da região percorrem contextos naturais, patrimoniais e culturais distintos, revelando paisagens, histórias e tradições que convidam a descobrir a diversidade do Alentejo a pé. As inscrições são gratuitas, mas obrigatórias, e decorrem a partir de hoje e até 28 de outubro, às 17h30, através da página de cada percurso no site do Alentejo Walking Festival. Esta iniciativa integra uma programação mais ampla, dedicada aos percursos pedestres, envolvendo também profissionais do turismo, operadores e especialistas. A Cross Rural Hub Euroace reúne amanhã às 15 horas, no espaço A Conversa, no edifício azul da Rural Beja, em Beja, jovens do Alentejo, da região centro e da Extremadura, para debater os desafios e as oportunidades de viver, trabalhar e desenvolver projetos nos territórios rurais. A conferência A Escolha de Ficar, integrada na ação inaugural do primeiro encontro de jovens Cross Rural Hub Euroace, coloca em diálogo quatro jovens com percursos ligados à gastronomia, ao vinho e à valorização do património rural. Participam Rita Avelares, responsável pela comunicação das gerações da Talha, adega familiar de vinho de Talha em Vila de Fratos, os chefes Ana Batista e Roberto Lopes, do restaurante Cunha Leal em Alcaide, no concelho do Fundão, e Ernesto López Montoya, do projeto Vieja à Terra da Extremadura Espanhola, dedicado à divulgação da história, da natureza e do património dos territórios. Com moderação de Margarida Patriarca e Rita Valente, a conversa vai abordar as condições necessárias para construir um futuro em meio rural, a partir das experiências dos convidados e do diálogo com os jovens presentes. A ação inaugural inclui também as boas-vindas das entidades participantes e a apresentação deste projeto. Promovido pela Incubadora de Inovação Social do Baixo Alentejo, o Cross Rural Hub Euroace é um projeto de cooperação transfronteiriça entre o Alentejo, a região centro e a Extremadura, centrado na inovação rural, no empreendedorismo e na fixação de jovens e talento. Ponto final neste bloco informativo, com a previsão do estado do tempo para amanhã, sexta-feira. O Instituto Português do Mar e da Atmosfera prevê períodos de céu muito nublado, em especial por nuvens altas no litoral oeste, com aguaceiros dispersos a partir do fim da manhã na região sul e no interior norte e centro, podendo ser acompanhados de trovoada, com vento em geral fraco do quadrante leste, rodando temporariamente para norte e noroeste. Possibilidade de formação de neblina no verão matinal no litoral centro, subida da temperatura, em especial da máxima e no norte e centro. Máximas que poderão atingir os 29 graus em Beja, 31 em Évora, 28 em Porto Alegre, 26 em Sines. É tudo quanto à informação. Boa noite. 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

0: Boa noite.
1: Hoje assinala-se o Dia Nacional da Água. É dia. Assinala o início de um novo ano hidrológico. O dia 1 de outubro assinala o Dia Nacional da Água e marca também o início de um novo ano hidrológico, o período em que se prolonga até 30 de setembro do próximo ano e que tem particular relevância para a monitorização e gestão dos recursos hídricos. A Edianta, gestora do empreendimento de fins múltiplos de Alqueva, assinala a data com um balanço de um ano hidrológico marcado por fortes afluências à Alqueva e por uma elevada dinâmica de exploração do sistema Alqueva-Pedrógão. Entre 1 de outubro de 2025 e o final de setembro de 2026, as afluências acumuladas ao Alqueva totalizaram 6.135 hectómetros cúbicos, um volume que corresponde a aproximadamente a 1,5 vezes o volume de armazenamento de Alqueva ao nível de pleno armazenamento. Ao longo do ano hidrológico, parte dessa água foi armazenada até à cota máxima da barragem, os 152 metros, tendo sido realizadas as descargas dos volumes que excederam a capacidade disponível em função da exploração do sistema e da evolução dos níveis das albufeiras. As descargas na barragem Alqueva fizeram uso dos descarregadores de meio fundo e prolongaram-se durante cerca de um mês. O ano hidrológico 25-26 começou com 3.437 hectómetros cúbicos armazenados em Alqueva, abaixo dos 4.063 hectómetros cúbicos registados no início do ano hidrológico anterior. É de revelar ainda como dado relevante neste balanço o comportamento da barragem de Pedrógão, que durante o ano hidrológico registou níveis acima do nível de pleno armazenamento durante 58 dias, correspondendo a um total acumulado de 1.184 horas entre janeiro e março, tendo este período correspondido a descargas. Neste período, o volume descarregado em Pedrógão foi de 5.117 hectómetros cúbicos, ou seja, mais do que a capacidade total de armazenamento da barragem de Alqueva, que é de 4.150 hectómetros cúbicos. Segundo a empresa gestora de Alqueva, o ano hidrológico, que agora termina, fica marcado por um volume acumulado de afluências à Alqueva superior a 6 mil milhões de metros cúbicos, por episódios de níveis acima do nível pleno de armazenamento nas duas albufeiras e pela gestão integrada dos volumes armazenados no sistema Alqueva-Pedrógão. A GNR realiza a partir de hoje até o dia 15 de novembro em todo o território nacional a Operação Censos Sénior 2026. Segundo anunciou a GNR, a operação visa garantir um registro das pessoas idosas em situação vulnerável e sensibilizá-las para comportamentos de autoproteção de segurança. A GNR diz ainda manter no terreno diversas iniciativas de policiamento comunitário direcionadas à população idosa, com destaque para o programa Apoio 65 Idosos em Segurança, promovido pelo Ministério da Administração Interna. A GNR reforça a importância de sensibilizar os séniores para procedimentos de autoproteção face às ameaças, como situações de violência, burlas, o conto do vigário e furtos em residência. Paralelamente, as ações das forças de segurança visam prevenir comportamentos de risco associados ao consumo de álcool, combater o isolamento social, identificar cuidadores informais e capacitar os adultos séniores para a utilização segura da internet. A GNR sinalizou em 2025 43.074 idosos que vivem sozinhos ou isolados ou em situação de vulnerabilidade em razão da sua condição física, psicológica ou de outra natureza. No distrito de Beja, a GNR sinalizou 2.749 idosos. A Universidade Politécnica de Beja aumentou em 87,5% o número de colocados na segunda fase do Concurso Nacional de Acesso ao Ensino Superior. A Universidade Politécnica de Beja anunciou em comunicado uma evolução muito significativa nos resultados da segunda fase do Concurso Nacional de Acesso ao Ensino Superior, com 105 estudantes colocados, face aos 56 colocados na mesma fase no ano passado. Segundo a Universidade Politécnica, trata-se de um crescimento de 87,5% no número de estudantes colocados, uma evolução particularmente expressiva face ao crescimento de 14% registado no mesmo período pelo conjunto das instituições politécnicas. A Universidade Politécnica de Beja assinalou também a evolução muito positiva na taxa de ocupação, passando de 15,6% em 2025 para 38,6% em 2026, o que corresponde a um aumento de 23 pontos percentuais. A evolução ganha ainda maior significado, considerando que na comparação apresentada pelo Instituto para o Ensino Superior, o número de vagas considerado para a Universidade Politécnica de Beja passou de 360 em 2025 para 272 em 2026, enquanto o número de estudantes colocados aumentou de 56 para 105. Segundo a Universidade Politécnica de Beja, os seus resultados refletem uma evolução positiva da procura pela oferta formativa da UP Beja, com uma presença particularmente relevante de cursos de diferentes áreas de formação. Na segunda fase, várias ofertas formativas registaram mesmo o preenchimento integral das vagas disponíveis. O presidente da Câmara Municipal de Vidigueira, Ricardo Bonito, visitou na última terça-feira o CEBAL, o Centro de Biotecnologia Agrícola e Agroalimentar do Alentejo, em Beja. Segundo revelou a Câmara de Vidigueira, neste encontro foram apresentadas as diferentes áreas de trabalho desenvolvidas pela instituição, uma das entidades de referência na investigação e inovação aplicadas aos setores agrícola e agroalimentar na região. A Câmara de Vidigueira afirma que a ocasião serviu ainda para identificar possíveis caminhos de colaboração entre o município e o CEBAL, uma vez que o Executivo aponta a ciência e o conhecimento como fatores determinantes para o desenvolvimento do concelho. A Junta de Freguesia de Vila de Frades, na sequência da eleição de São Cucufato como uma das novas sete maravilhas de Portugal, realiza esta tarde, pelas 17h30, a sessão de entronização. O momento, que tem lugar nas ruínas romanas de São Cucufato, conta com o desfilar do diploma, intervenções institucionais e uma visita guiada. As explicações são de Diogo Conqueiro, presidente da Junta de Freguesia de Vila de Frades.
0: Esta iniciativa da Junta de Freguesia de Vila de Frades, de entronização de São Cucufato como uma das novas sete maravilhas de Portugal, vem precisamente no seguimento daquilo que foi o resultado desta vitória, desta eleição da Vila Romana de São Cucufato como uma das novas sete maravilhas de Portugal. E aquilo que a Junta de Freguesia pretende é, no fundo, dar o pontapé de saída para aquilo que se pretende que seja a nova dinâmica do espaço. Seja na experiência de quem visita, seja no material de acompanhamento ao visitante, que se espera que seja novamente disponibilizado, seja naquilo que vão ser as ações de promoção e divulgação daquilo que é a importância da Vila Romana de São Cucufato, e no fundo é o trazer do título do concurso das Novas Sete Maravilhas de Portugal para o sítio. Portanto, a entronização é precisamente esta entrega deste simbólico, obviamente, daquilo que é o diploma, daquilo que é o galhardete que trouxemos da Gala de Sintra no passado dia 12 e que pretendemos deixar em São Cucufato, de forma a que o visitante, quando chega, possa ter esta percepção de que está a entrar na Vila Romana de São Cucufato, sem dúvida, com todo o seu valor que já cá estava, com toda a sua história, com toda a sua imponência, mas que está a entrar, a partir de hoje, numa das novas sete maravilhas de Portugal.
1: Diogo Conqueiro, presidente da Junta de Freguesia de Vila de Frades. A Câmara Municipal de Moura, através do Serviço Municipal de Proteção Civil, reforçou recentemente os seus meios tecnológicos. A autarquia anunciou a aquisição de um serviço de internet via satélite Starlink e de um sistema de gestão online da Proteção Civil Municipal, o GES ProCiv, num investimento global de 18.441 euros. Estas duas soluções, segundo anunciou a Câmara de Moura, representam um importante reforço da capacidade operacional do Serviço Municipal de Proteção Civil, permitindo melhorar as condições de comunicação, gestão de informação e acompanhamento das ocorrências, contribuindo para uma resposta mais eficaz perante situações de emergência, proteção e socorro. No âmbito deste investimento, foi adquirido um sistema Starlink no valor de 1.344 euros, que permite assegurar o acesso à internet de alta velocidade através de ligação via satélite, constituindo uma importante redundância das comunicações. O município adquiriu ainda o GES ProCiv, Sistema de Gestão Online da Proteção Civil Municipal, num investimento de 17.097 euros, que é uma plataforma destinada a apoiar a gestão integrada da atividade da Proteção Civil. A Câmara Municipal de Moura diz reforçar com este investimento a aposta na modernização tecnológica, na resiliência das comunicações e na melhoria da capacidade de planeamento e resposta do Serviço Municipal de Proteção Civil, como explica Álvaro Azedo, presidente da Câmara Municipal de Moura, que fala num investimento importante.
2: Temos um investimento importante, perto dos 20 mil euros, não só no serviço de internet, portanto, Starlink, como toda a gente sabe, existe no nosso concelho muitas zonas em que não há serviço de internet, em que não há rede de comunicações, e aquilo que nós fizemos foi adequar, de facto, esta questão das comunicações às necessidades do município, garantindo que através desta plataforma, via satélite, nós temos acesso a dados, temos acesso a comunicações em qualquer ponto do nosso concelho. Por outro lado, há aqui um investimento importante numa plataforma chamada GES ProCiv, que é um sistema de gestão online de proteção civil municipal, e esse foi o investimento mais relevante, foram 17 mil euros, número redondos. E este sistema permite o registro, a gestão, a análise de ocorrências também, e também nos possibilita que a gestão dos planos de emergência e os recursos humanos a afetar e os equipamentos de proteção civil sejam devidamente articulados, tenhamos sempre acesso a relatórios normalizados, portanto, e análises estatísticas de todas as ocorrências e operações em que estamos envolvidos. Por outro lado, houve também aqui a preocupação da comunicação junto da população. E esta aplicação, este serviço, permite-nos, através de uma aplicação móvel, e é destinada, obviamente, à utilização por técnicos, mas também o registro de informações junto da população, portanto, que é uma plataforma online e de SMS, que vai permitir que nós comuniquemos melhor com a população. Nos próximos dias iremos apresentar essa plataforma, essa aplicação móvel, que eu aconselho vivamente que a população que tem um telemóvel, que tem um smartphone, instale.
1: O Presidente da Câmara Municipal de Moura, Álvaro Azedo, e estes investimentos daquele município na proteção civil. A Câmara Municipal de Vidigueira, em colaboração com as juntas de freguesia, organiza a partir de hoje um programa destinado à população sénior do concelho para comemorar o Dia Internacional do Idoso. Esta quinta-feira, Dia Internacional do Idoso, tem lugar o almoço convívio nos estaleiros municipais com animação musical. A autarquia promove também palestras informativas sobre saúde no dia 8 e 22 de outubro, pelas 10 horas, na Biblioteca Municipal Dr. Palma Caetano. No dia 15, um passeio ao Santuário de Fátima e, a partir de 19 de outubro, a entrega da comparticipação dos medicamentos em todo o concelho. A terminar este conjunto de atividades, tem lugar no dia 30 de outubro, no Parque Verde Urbano, a partir das 10, o encontro Fit Sénior. Também a Câmara Municipal de Moura promove, durante este mês de outubro, um conjunto de atividades para assinalar o Dia Internacional da Pessoa Idosa. Segundo a Câmara Municipal, o objetivo é proporcionar momentos de convívio, participação, sensibilização e valorização da população sénior daquele concelho. As comemorações têm início hoje, data em que se assinala o Dia Internacional da Pessoa Idosa, com o convívio sénior a realizar no Pavilhão 1, do Parque Municipal de Feiras e Exposições de Moura. Os participantes têm a oportunidade de integrar um programa que inclui ações de sensibilização para a vacinação, demonstrações de desobstrução da via aérea, bem como atividades dedicadas à saúde emocional, jogos tradicionais e música. Arranca no dia 29 de outubro a terceira edição do Alentejo Walking Festival. A iniciativa da Entidade Regional de Turismo do Alentejo e do Ribatejo prevê uma programação dedicada à valorização dos percursos pedestres e à afirmação da região enquanto o destino de caminhadas, juntando público, especialistas e profissionais do setor. O grande momento, aberto ao público, acontece nos dias 31 de outubro e 1 de novembro, com o regresso do Todo o Alentejo a caminhar, com os municípios do Alentejo a juntarem-se à iniciativa, num total de 50 caminhadas organizadas, com uma componente de interpretação, muitas delas acompanhadas por outras atividades culturais, convidando residentes e visitantes a descobrir o território. Segundo avançou a Entidade Regional de Turismo do Alentejo, as caminhadas distribuídas por diferentes pontos da região percorrem contextos naturais, patrimoniais e culturais distintos, revelando paisagens, histórias e tradições que convidam a descobrir a diversidade

0: palestras envolvendo também profissionais do turismo, operadores e especialistas. A Cross Rural Hub Euroace reúne amanhã às 15 horas no espaço A Conversa, no edifício azul da Rural Beja, em Beja, jovens do Alentejo, da região centro e da Extremadura, para debater os desafios e as oportunidades de viver, trabalhar e desenvolver projetos nos territórios rurais. A conferência A Escolha de Ficar, integrada na ação inaugural do primeiro encontro de jovens Cross Rural Hub Euroace, coloca em diálogo quatro jovens com percursos ligados à gastronomia, ao vinho e à valorização do património rural. Participam Rita Avelar, responsável pela comunicação das gerações da Talha, adega familiar de vinho de Talha em Vila de Frades, os chefes Ana Batista e Roberto Lopes, do restaurante Cunha Leal em Alcaide, no concelho do Fundão, e Ernesto López Montoya, do projeto Vierra à Terra da Extremadura Espanhola, dedicado à divulgação da história, da natureza e do património dos territórios. Com moderação de Margarida Patriarca e Rita Valente, a conversa vai abordar as condições necessárias para construir um futuro em meio rural, a partir das experiências dos convidados e do diálogo com os jovens presentes. A ação inaugural inclui também as boas-vindas das entidades participantes e a apresentação deste projeto. Promovido pela Incubadora de Inovação Social do Baixo Alentejo, o Cross Rural Hub Euroace é um projeto de cooperação transfronteiriça entre o Alentejo, a região centro e a Extremadura, centrado na inovação rural, no empreendedorismo e na fixação de jovens e talento. Ponto final neste bloco informativo, com a previsão do estado do tempo para amanhã, sexta-feira. O Instituto Português do Mar e da Atmosfera prevê períodos de céu muito nublado, em especial por nuvens altas no litoral oeste, com aguaceiros dispersos a partir do fim da manhã na região sul e no interior norte e centro, podendo ser acompanhados de trovoada, com vento em geral fraco do quadrante leste, rodando temporariamente para norte e noroeste. Possibilidade de formação de neblina no verão matinal no litoral centro, subida da temperatura, em especial da máxima e no norte e centro. Máximas que poderão atingir os 29 graus em Beja, 31 em Évora, 28 em Porto Alegre, 26 em Sines. É tudo quanto à informação. Boa noite.
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1: Boa noite.

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